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6: Olá, boa noite.
7: Boa noite para você que nos acompanha em todo o país.
6: Quinta-feira, 27 de agosto de 2026.
7: Vamos aos destaques do dia.
6: Trabalho e renda.
7: Brasil chega a 103 milhões de pessoas ocupadas entre maio e julho.
6: IBGE revela ainda que taxa de desocupação recua e fica em 5,3% no período. Pablo Mundim.
8: O número de trabalhadores do setor privado com carteira assinada chegou a 39 milhões e 400 mil.
7: Atenção, estudante!
6: Prazo para renegociar dívidas do FIES termina segunda-feira, 31 de agosto. Thaísa Vitória.
9: A iniciativa oferece condições especiais para renegociar contratos firmados até 2017.
7: El Niño deve ganhar força na região norte a partir de setembro.
6: Menos chuvas e temperaturas mais altas podem afetar o abastecimento de água e a navegabilidade dos rios.
7: Estados e municípios são orientados sobre medidas de preparação e resposta ao efeito climático.
6: O cenário também aumenta o risco de incêndios florestais. Luana Karen.
10: Tanto nas cidades quanto no campo, a prevenção é a melhor forma de evitar grandes incêndios.
7: Hoje na apresentação da Voz do Brasil, Luciana Vasconcelos e Luciano Seixas.
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7: 1 milhão de pessoas conseguiram uma vaga no mercado de trabalho nos meses de maio, junho e julho de 2026.
6: A construção civil foi o setor que mais abriu vagas de trabalho, segundo dados da Pesquisa Nacional por Amostra de Domicílios, divulgada hoje pelo IBGE.
7: A taxa de desocupação ficou em 5,3% no trimestre encerrado em julho e caiu 0,5 ponto percentual frente ao trimestre terminado em abril.
8: O número de pessoas ocupadas chegou a 103 milhões e 300 mil trabalhadores, 1 milhão a mais do que no trimestre anterior. Na comparação anual, foram quase 900 mil pessoas a mais trabalhando. A população desocupada caiu para 5 milhões e 800 mil pessoas, uma redução de 503 mil em relação ao trimestre anterior. A queda foi de 0,5 ponto percentual. Segundo o analista do IBGE, William Cattruill, a taxa de subutilização da força de trabalho ficou em 13%.
11: As pessoas fora da força de trabalho diminuiu e também o contingente de pessoas desalentadas, ou seja, aquelas que desistiram de procurar algum emprego, ou se achavam muito velhas, ou se achavam muito jovens, ou por acharem que não há uma ocupação na região próxima. Isso vem diminuindo e foi o que aconteceu nesse trimestre mais uma vez.
8: O número de trabalhadores do setor privado com carteira assinada chegou a 39 milhões e 400 mil. O rendimento médio real do trabalhador ficou em R$ 3.762. Reportagem Pablo Mundim.
6: Indústria farmacêutica, médica, de fertilizantes, biocombustíveis.
7: Áreas de cooperação entre Brasil e Índia.
6: É o que prevê um documento assinado hoje entre os dois países.
12: O documento assinado nesta quinta-feira pela Agência Brasileira de Promoção de Exportações e Investimentos, a APEX, e a Confederação da Indústria Indiana, prevê um intercâmbio de informações sobre os mercados dos dois países, o compartilhamento de boas práticas, a promoção de feiras e o incentivo à internacionalização de pequenas e médias empresas, além de promover projetos conjuntos de atração de investimentos e facilitação de negócios entre Brasil e Índia. O ministro do Desenvolvimento, Indústria, Comércio e Serviços, Márcio Elias Rosa, diz que há interesses comuns em setores estratégicos.
13: É o caso do setor farmacêutico, é o caso de bioenergia, de biocombustíveis, é o caso de fertilizantes.
12: A Índia é atualmente o 10º principal destino das exportações brasileiras, enquanto o Brasil é o 26º maior fornecedor do mercado indiano. No ano passado, as exportações brasileiras para a Índia somaram quase 7 bilhões de dólares. O petróleo bruto aparece como o principal produto vendido pelo Brasil ao país asiático. Reportagem Gabriela Noronha.
7: Estudantes universitários, fiquem de olho na data.
6: Termina segunda-feira o prazo para renegociar dívidas do FIES, o Fundo de Financiamento Estudantil.
7: Podem participar aqueles que firmaram contrato até 2017.
14: Estudantes com dívidas nos contratos do FIES, o Fundo de Financiamento Estudantil, tem até segunda-feira, 31 de agosto, para pedir a renegociação. A iniciativa oferece condições especiais para renegociar contratos firmados até 2017 e que já estavam na fase de pagamento em maio deste ano. Podem participar estudantes em dia ou com parcelas em atraso, inclusive aqueles com restrição no nome. Após a formalização da renegociação e o pagamento da parcela de entrada, ocorre a retirada do nome do estudante e dos fiadores desses cadastros, quando aplicável. Os descontos e as opções de parcelamento mudam conforme a situação de cada dívida e o perfil do estudante. A renegociação pelo Desenrola FIES deve ser realizada junto ao Banco do Brasil ou à Caixa Econômica Federal. A solicitação pode ser feita pelos canais digitais das instituições financeiras ou presencialmente nas agências. Mais informações estão disponíveis no site do Ministério da Educação, em gov.br/mec. Thaisa Vitória para a Voz do Brasil.
15: A partir de setembro, o fenômeno do El Niño deve atingir o país de forma mais intensa, segundo especialistas que trabalham na previsão de eventos climáticos.
7: Para a região norte, são previstos períodos de chuvas abaixo da média e temperaturas acima da média.
15: Isso pode trazer impactos na disponibilidade de água, dificultar a navegabilidade dos rios e o acesso a comunidades, além do aumento do risco de incêndios.
7: Para discutir medidas de preparação diante desse cenário, gestores da região norte estiveram reunidos hoje com representantes do governo.
15: A ideia é orientar estados e municípios sobre o planejamento de ações e o acesso a recursos federais.
16: A previsão é que o El Niño se apresente ainda mais forte neste ano, com consequências mais graves entre os meses de setembro e novembro. No norte e nordeste, a previsão é de seca. Em reunião com jornalistas, a ministra do Meio Ambiente e Mudança do Clima em exercício, Ana Flávia Franco, disse que a preocupação é com os incêndios, principalmente na região amazônica.
17: Identificamos vários focos de queimadas, especialmente na região norte, e deve se intensificar entre os meses de setembro e novembro. É uma região extremamente vulnerável e é uma região que significa para o equilíbrio climático do planeta. E, nesse sentido, merece ter uma atenção bastante especial.
16: Entre as medidas previstas diante dos possíveis impactos do El Niño e das mudanças climáticas, estão ações relacionadas à segurança hídrica, ao abastecimento de energia elétrica e à prevenção de desastres em áreas urbanas. A ministra da Casa Civil, Miriam Belchior, destacou a importância da atuação integrada entre os entes federativos.
17: Não conseguimos sozinhos de Brasília resolver todas as questões e identificar todos os problemas. Por isso, é importante que os municípios desenvolvam planos de contingência, mapeamento das áreas de risco, também para a gente poder emitir os alertas e mobilizar as equipes locais de defesa civil. Em relação aos recursos hídricos, a priorização de quais são os usos essenciais se tiver a escassez.
16: Também são previstas medidas de monitoramento relacionadas ao abastecimento de combustíveis e alimentos, a atuação da Força Nacional do SUS e a criação de salas de situação para o acompanhamento de temas como incêndios, saúde, estiagem e energia. Reportagem Márcia Fernandes.
7: E a população pode ajudar a prevenir incêndios em áreas urbanas e remotas.
15: Vamos saber na reportagem quais cuidados devem ser tomados para evitar que o fogo se alastre nessa época.
18: Escassez de chuva, vegetação seca e temperaturas altas. A combinação ideal para o surgimento de incêndios. Tanto nas cidades quanto no campo, o período exige cautela da população. Entre as recomendações do Corpo de Bombeiros está não atear fogo em terrenos como forma de limpeza do ambiente, não colocar fogo em restos de poda, entulho ou lixo, não jogar restos de cigarro acesos nas vias públicas e não soltar fogos de artifício ou fazer fogueiras próximo a locais com vegetação seca. O capitão Jean Charles, porta-voz da Operação Verde Vivo, do Corpo de Bombeiros do Distrito Federal, destaca que a prevenção é a melhor forma de evitar grandes incêndios.
19: Na prevenção, a gente inclui a vigilância. Se houver alguém cometendo um incêndio, iniciando um incêndio, ou com suspeita que a pessoa possa fazer a denúncia. Use os canais da cidade, segurança de cada cidade, os números de telefone da polícia, corpo de bombeiros, e faça a denúncia. Porque se cada um fizer a sua parte prevenindo e denunciando aqueles que tiverem um comportamento errado nesse sentido, todos vamos ganhar.
18: Com a possibilidade de intensificação do El Niño nos próximos meses, os cuidados devem ser reforçados. A perspectiva é de aumento do risco de incêndios florestais, especialmente na Amazônia, no Cerrado e na Caatinga. Nas áreas rurais, o uso do fogo para manejo do solo deve ter autorização dos órgãos ambientais do município ou do estado. Também é possível fazer a queima prescrita em ambientes naturais para evitar a propagação de incêndios florestais. Esse tipo de queima também só pode ser feita com orientação e autorização dos órgãos ambientais. Ao primeiro sinal de incêndio, a recomendação é ligar para o Corpo de Bombeiros, no 193. Reportagem Luana Karen.
7: O trabalho de restauração do Cerrado, desenvolvido pela iniciativa Araticum, ganhou reconhecimento internacional.
15: O projeto foi escolhido pela Organização das Nações Unidas como uma das iniciativas de referência de restauração mundial.
20: A Araticum foi criada em 2020 para promover a restauração do Cerrado, o segundo bioma do Brasil que abrange mais de 2 milhões de quilômetros quadrados do território nacional e já perdeu mais de 50% de sua vegetação nativa. A iniciativa reúne diferentes setores e busca integrar a ciência aos conhecimentos de povos indígenas, comunidades tradicionais e agricultores familiares para ações relacionadas à conservação da água, do clima e da sociobiodiversidade. Daniel Vieira, pesquisador da Embrapa Recursos Genéticos, fala sobre o trabalho que é desenvolvido.
21: Conservar o cerrado de pé, passando por recuperar o cerrado da melhor maneira possível, tentar trazer o cerrado de volta, passa por uma agricultura sustentável dentro das áreas de agricultura e pastagem no Cerrado, conservação do solo.
20: O reconhecimento da iniciativa Araticum Restauração do Cerrado Brasileiro como uma das iniciativas de referência da restauração mundial pela Organização das Nações Unidas aconteceu nesta quarta-feira durante a 17ª sessão da Conferência das Partes da Convenção das Nações Unidas de Combate à Desertificação, na Mongólia. Para a Embrapa Recursos Genéticos e Biotecnologia, responsável pela rede, o reconhecimento internacional demonstra que a ciência brasileira está alinhada aos compromissos nacionais e os esforços coletivos de restauração para produzir soluções voltadas ao enfrentamento da crise climática e da perda de sociobiodiversidade. Reportagem Luciana Colares de Holanda.
7: Estão abertas até o dia 10 de setembro as inscrições para a terceira edição do Prêmio Mulheres e Ciência.
15: A iniciativa dá visibilidade às contribuições de pesquisadoras brasileiras para o desenvolvimento científico e tecnológico do país.
7: Acompanhe na reportagem de Graziele Bezerra.
22: A engenheira agrônoma Maria Ângela Hungria começou a se interessar por ciência ainda na infância, incentivada pela avó, que transformava as brincadeiras de criança em experiências.
23: Ela lia comigo, ela fazia experiências no fundo do quintal, ela viu que eu tinha esse interesse. Eu decidi aquele dia que ia ser uma microbiologista.
22: Hoje, ela atua como pesquisadora na Embrapa Soja e se tornou uma das referências mundiais em biotecnologia do solo. Maria Ângela foi uma das vencedoras na primeira edição do Prêmio Mulheres e Ciência, promovido pelo Conselho Nacional de Desenvolvimento Científico e Tecnológico, CNPq. O trabalho mostrava o uso de biológicos na agricultura, como bactérias e fungos benéficos, em substituição aos fertilizantes químicos.
23: E eu realmente passei toda a minha vida tentando provar e desenvolver pesquisas para fazer os biológicos viáveis para uma agricultura altamente produtiva, mais sustentável. No Brasil, a gente quer ser cientista é muito difícil, sabe? O que a gente tem que vencer as barreiras para fazer ciência é muito difícil.
22: O Prêmio Mulheres e Ciência valoriza a produção científica feminina e incentiva ambientes acadêmicos e científicos mais inclusivos. A diretora de Cooperação Institucional Internacional e Inovação do CNPq, Dalila Andrade Oliveira, explica as quatro categorias de premiação.
1: Incentivo hoje são as jovens estudantes de ensino médio, que a gente já tem de começar a despertar quando ainda nem fizeram opção pela carreira acadêmica. Na categoria estímulo, são pesquisadoras que já estão inseridas no campo científico e que a gente espera que o prêmio dê a elas maior visibilidade. E a terceira faixa individual é a faixa da trajetória. O que esse prêmio faz é reconhecer essa trajetória. E aí a quarta faixa premia as universidades que adotam políticas de valorização da equidade de gênero.
22: As inscrições do prêmio estão abertas até 10 de setembro em gov.br/CNPq. Reportagem Graziele Bezerra.
15: E vamos continuar falando de oportunidades na área de pesquisa e ciência.
7: Estão abertas as inscrições para dois editais que financiam pesquisas aplicadas ao setor produtivo, entre elas a área de inteligência artificial.
15: O primeiro edital oferece bolsas para graduandos em parceria com a iniciativa privada, instituições de governo e entidades do terceiro setor.
7: Já o segundo é o programa Recursos Humanos em Áreas Estratégicas, Pesquisador na Empresa.
2: O primeiro edital do CNPq, em parceria com a CAPES, faz parte do Programa de Mestrado e Doutorado para Inovação 2026. A iniciativa oferece bolsas para graduandos. O objetivo é estimular a realização de pesquisas de mestrado e doutorado em universidades brasileiras, em parceria com a iniciativa privada, instituições de governo e entidades do terceiro setor. A diretora de Cooperação Institucional Internacional e Inovação do CNPq, Dalila Andrade Oliveira, falou sobre o programa.
1: O objetivo mesmo dessa chamada é desenvolver inovação lá na ponta. Então, o que a gente quer, na realidade, é colada numa agenda de inovação para o país, que tem muito a ver com o que a gente está buscando aí em termos de elevar a capacidade inovadora do país.
2: Já o segundo edital é para o programa Recursos Humanos em Áreas Estratégicas, Pesquisador na Empresa. Este ano será direcionado especialmente para a área de inteligência artificial. É o que explica a diretora de Cooperação Institucional Internacional e Inovação do CNPq, Dalila Andrade Oliveira.
1: São 50 milhões de reais para financiar pesquisas em inteligência artificial em empresas inovadoras, startups.
2: Márcia Mortari é professora e pesquisadora da Universidade de Brasília, a UNB, e já participou do programa de recursos humanos.
3: Eu acho que isso que é a grande vantagem, né? Você fixar pessoas altamente qualificadas para estar trabalhando na empresa.
2: Os interessados em participar do programa Recursos Humanos em Áreas Estratégicas Pesquisador na Empresa têm até o dia 9 de outubro para enviar a proposta para o CNPq. Já o prazo para o envio das propostas do programa de mestrado e doutorado para inovação é 11 de dezembro. O endereço é gov.br/CNPq. Reportagem Alisson Machado.
15: E hoje tem estreia aqui na Voz do Brasil com o quadro Ciência na Prática.
7: Toda semana vamos mostrar como a ciência impacta diretamente a vida da população num bate-papo direto e descomplicado.
15: Hoje vamos falar de algo que parece coisa de filme: a pele da tilápia sendo usada no tratamento de ferimentos e queimaduras.
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24: Pesquisa 100% brasileira está inovando o campo da tecnologia médica para o tratamento de feridas e queimaduras graves.
25: Eu sou Edmar Maciel Lima Júnior, médico, cirurgião plástico, coordenador geral da pesquisa da pele e da tilápia na Universidade Federal de Ceará. O grupo da gente viu que até hoje no Brasil não havia nenhuma pele animal registrada na Anvisa, que a tilápia é o peixe mais consumido no Brasil e o segundo maior do mundo. Além de ser um animal de água doce, tem menos risco de transmissão de doença, e a pele é um produto de descarte da piscicultura que contamina o meio ambiente. E aí, quando iniciamos os estudos, detectou-se que a pele da tilápia tem uma proteína importantíssima na cicatrização, e esse foi o start para todo o início e desenvolvimento da pesquisa.
24: O que antes era descartado no manejo de peixes, hoje virou um recurso inovador para cuidados médicos que tem despertado interesse até de instituições internacionais.
25: São 406 pesquisadores, 23 coordenadores de área. Hoje nós temos 48 artigos publicados no Brasil e fora. Ganhamos 27 prêmios em primeiro lugar e temos instituições, tanto no Ceará como no Brasil e no mundo, haja visto como temos o Butantan, a Fiocruz, a própria NASA já fez parceria de pesquisa com a gente.
24: Acompanhe a pesquisa na página da Universidade Federal do Ceará. E esse foi o Ciência na Prática, com produção de Warby Calil e edição de Edinaldo Júnior. E nosso encontro com o Saber Científico volta na próxima semana. Até lá!
7: Você sabe o que são bioinsumos? São produtos de origem biológica que podem ser usados na agricultura para ajudar no controle de pragas, na nutrição das plantas e na melhoria do solo.
15: E para incentivar esse tipo de prática na agricultura familiar, o Banco Nacional de Desenvolvimento Econômico e Social vai apoiar a produção mais sustentável.
7: Interessante.

0: vulneráveis. Como explica a gerente do Departamento de Inclusão Produtiva e Educação do BNDES, Raquel Zanon.
1: Os bioinsumos, eles podem ser, por exemplo, micro-organismos, predadores naturais de pragas e de extratos vegetais que contribuem para o crescimento e para a saúde dos sistemas agrícolas. O seu uso está associado a práticas agrícolas mais sustentáveis e à segurança alimentar.
0: Mais informações sobre a chamada de projetos estão disponíveis no site bnds.gov.br/bioinsumos. Reportagem André de Barros Lima.
2: Profissionais da segurança pública poderão participar em setembro do Dia C da Capacitação de Gênero.
3: A formação vai abordar temas como atendimento humanizado sem revitimização, medidas protetivas de urgência e avaliação de risco em casos de mulheres vítimas de violência.
2: O curso será realizado no dia 2 de setembro de forma presencial nas 27 capitais do país.
3: A Coordenadora-Geral de Garantia de Direitos e Acesso à Justiça do Ministério das Mulheres, Ana Maria Martinez, detalha a capacitação.
4: Essa formação foi pensada para todos os profissionais da segurança pública, corpo de bombeiros, policiais civis, militares, as perícias. E a ideia é que a gente consiga incorporar justamente a perspectiva de gênero, a sensibilização desses profissionais da segurança pública no atendimento às mulheres em situação de violência.
2: As inscrições encerram no dia 28 de agosto e podem ser feitas pelos sites gov.br/mj ou então gov.br/mulheres.
3: Empresas e representantes do setor de inovação podem participar da escuta de mercado sobre o projeto Nuvem Brasileira.
2: A audiência pública virtual ocorre no dia 3 de setembro, às 10 horas da manhã.
3: O projeto prevê uma solução nacional para armazenamento e processamento seguro de dados da administração pública, com infraestrutura e gestão brasileira.
2: As contribuições do setor podem ajudar a definir alternativas técnicas e contratuais para a implantação da Nuvem Brasileira.
3: Para participar e para obter mais informações, acesse abdi.com.br/nuvembrasileira.
2: E essas foram as notícias do governo federal.
3: Uma realização da Secretaria de Comunicação Social da Presidência da República.
2: Fique agora com as notícias do Poder Judiciário e do Congresso Nacional. Boa noite.
3: Boa noite para você e até amanhã.
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6: Você vai ouvir agora notícias do Poder Judiciário.
7: Jornada do CNJ destaca a prevenção após 20 anos da Lei Maria da Penha.
8: TSE e Google fecham parceria para ampliar proteção contra uso indevido de IA nas eleições.
7: Para o STJ, concordância expressa de proprietária autoriza a cobrança de taxas por condomínio irregular.
8: Boa noite, eu sou o Arthur Filho.
7: E eu sou Walter Lima.
8: Supremo Tribunal Federal retoma julgamento de ação sobre o acesso de autoridades a registros de conexão de usuários da internet.
7: O caso trata de regras de acesso a dados de IP de usuários. O endereço de IP é um número que identifica a conexão usada por um dispositivo para acessar a internet.
8: Jornada do CNJ destaca a prevenção após 20 anos da Lei Maria da Penha.
7: O evento é promovido desde a vigência da Lei Pablo Lemos.
9: O Fórum Nacional de Enfrentamento à Violência contra a Mulher foi aberto hoje em Campo Grande, Mato Grosso do Sul. Um dos pontos discutidos é saber qual é a razão da violência contra a mulher. Ao fim da jornada de 2 dias, o Conselho Nacional de Justiça vai fazer um documento estratégico com propostas concretas para o aprimoramento da política judiciária nacional de enfrentamento à violência contra as mulheres.
8: A Associação de Moradores em Parcelamentos Irregulares pode cobrar taxas condominiais quando proprietários concordarem expressamente por escrito com a obrigação.
7: Essa conclusão é do Superior Tribunal de Justiça, o STJ. Fátima Uchoa.
10: Um condomínio constituído em parcelamento irregular no Distrito Federal ajuizou ação de cobrança contra uma condômina para receber o pagamento de cotas referentes a cerca de 5 anos. Ao reformar a sentença, o Tribunal de Justiça do DF entendeu que a cobrança era válida diante da assinatura da proprietária do imóvel concordando com as taxas. Alagoas. E a terceira turma do STJ manteve o entendimento, avaliando que o consentimento voluntário torna legítima a exigência das

0: contribuições e afasta a aplicação de precedentes do Supremo Tribunal Federal e do próprio STJ, os quais proíbem a cobrança de taxas de pessoas que não aderiram à associação. O relator foi o ministro Vilas Boas Cueva.
1: O Emprega Lab foi instalado em Mato Grosso do Sul nesta quinta-feira.
2: A iniciativa é um dos pilares da pena justa e emprega do Conselho Nacional de Justiça, Rocine Gomes.
3: O Mato Grosso do Sul se tornou o 10º estado brasileiro a instalar o Emprega Lab. O lançamento foi no Tribunal Regional do Trabalho da 24ª Região, em Campo Grande. O objetivo é capacitar profissionalmente pessoas que estão passando por privação de liberdade ou que deixaram o sistema prisional. O evento contou com autoridades e uma exposição de artesanato produzido por custodiados. Até o fim de setembro, a expectativa é lançar o Emprega Lab no Acre, no Espírito Santo, no Paraná e em Rondônia.
1: TSE e Google fecham parceria para ampliar proteção contra uso indevido de IA nas eleições.
2: Nesta quarta-feira, em Brasília, foi lançada uma campanha para incentivar candidatas e candidatos das eleições gerais de 2026 a utilizarem a ferramenta de detecção por semelhanças. Guilherme Firmino tem mais informações.
4: Desenvolvida pelo YouTube, a tecnologia é capaz de identificar conteúdos gerados por inteligência artificial que reproduzem imagens de uma pessoa. A ferramenta permitirá que os próprios candidatos acompanhem a utilização de sua imagem no ambiente digital, podendo identificar, analisar e, se houver uso indevido de imagem, solicitar remoção do conteúdo. O presidente do TSE destacou que a parceria representa um esforço conjunto para preservar direitos fundamentais no ambiente digital e fortalecer a confiança no processo eleitoral.
1: Justiça condena o estado do Maranhão a recuperar casarão histórico no centro da capital, em São Luís.
2: Decisão atende a pedidos do Ministério Público Federal, Sabrine Menezes.
5: Com a decisão, o estado do Maranhão tem até 3 meses para apresentar ao IPHAN e executar um projeto de obras emergenciais para eliminar os riscos estruturais e conter a deterioração da fachada e da cobertura do casarão, localizado na Rua Portugal. Já o projeto de recuperação integral deve ser executado em até 6 meses. Além disso, o estado deve manter a vigilância patrimonial contínua do imóvel para evitar invasões, ocupações irregulares e novos danos. Em caso de descumprimento das obrigações, a multa é de R$ 1.000 por dia.
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1: A você, uma boa noite.
2: E até amanhã.
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8: Eu sou Paula Groba.
9: E eu sou Humberto Pinheiro.
8: E estes são os destaques de hoje do Jornal do Senado, que começa agora.
9: Congresso antecipa a comissão mista para analisar fim da chamada taxa das blusinhas.
8: Fies pode ter desconto maior para médicos que trabalham em áreas sem atendimento.
9: Pesquisa data Senado. Brasileiras sofrem violência, mas não se reconhecem como vítimas.
8: Boa noite.
9: Boa noite.
8: Para atrair médicos para regiões onde faltam profissionais, um projeto em análise no Senado propõe aumentar o desconto na dívida do Fies a quem trabalhar nessas áreas.
9: A ideia é transformar o abatimento da dívida em um incentivo para levar mais médicos aos locais onde a população mais precisa de atendimento pelo SUS. Quem traz os detalhes é a repórter Patrícia Oliveira.
10: Mais de 60% dos médicos do país estão concentrados em 48 municípios. E em capitais com mais de 500 mil habitantes, deixando outras áreas, especialmente na região norte, com escassez de profissionais. Um projeto do senador Dr. Irã, do Progressistas de Roraima, propõe que médicos formados com financiamento do Fies descontem até metade do valor da parcela mensal da dívida quando trabalharem na rede pública em áreas com falta e dificuldade de reposição ou retenção desses profissionais, consideradas prioritárias pelo Ministério da Saúde. Hoje, o Fies já permite abatimento da dívida para médicos que atuam por pelo menos 1 ano em equipes de saúde da família e em outros grupos específicos que atendem essas regiões. O projeto amplia o benefício para todos os médicos, inclusive especialistas, que trabalharem nos serviços públicos dessas localidades. Para o senador, a proposta, que está pronta para votação na Comissão de Assuntos Sociais, pode reduzir a dívida dos profissionais e levar médicos para onde eles são mais necessários.
11: Damos um alívio grande ao jovem médico que muitas vezes sai da faculdade com uma dívida enorme e, ao mesmo tempo, levamos mais profissionais às estruturas hospitalares, às UBSs, enfim, a todas as estruturas de atendimento do nosso gigante SUS, reforçando o acesso às pessoas que mais precisam nos rincões desse país.
10: Se for aprovado na Comissão de Assuntos Sociais, o projeto ainda será analisado pela Comissão de Assuntos Econômicos.
8: E a Comissão de Direitos Humanos vai criar um grupo de trabalho sobre a suspensão pela Anvisa de um remédio para a distrofia de Duchenne.
9: Essa distrofia muscular é uma doença genética rara e progressiva que causa perda de força dos músculos. A reportagem é de Márcio Maturana.
12: A Comissão de Direitos Humanos fez uma audiência pública com especialistas e famílias de pacientes para debater a situação regulatória do medicamento. Débora Racelli, mãe do paciente Raul, de 6 anos, disse que o Elevides é a esperança das famílias.
13: Aproximadamente no Brasil, temos 15 meninos medicados, como já foi falado. 1.200 meninos no mundo receberam o tratamento através de estudos e via comercial. Eles estão bem, eles estão crescendo, eles estão vivendo, eles estão indo para a escola, eles estão indo brincar. Pode não ter os melhores ganhos no gráfico, mas a doença parou, a doença estabilizou, a doença está dando respiro para que eles sejam crianças.
12: O diretor da Anvisa, Daniel Pereira, explicou que a decisão da agência não é definitiva.
14: Não há decisão imutável por parte da agência. As decisões da agência, elas são feitas conforme os dados que a gente tem no momento, conforme os dados que a gente recebe, conforme os dados que a gente consegue, né, avaliar.
12: O medicamento é aplicado em dose única e os pacientes são acompanhados com relatórios periódicos. O laudo definitivo sobre a eficácia do remédio deve ser concluído em 2031. A senadora Damaris Alves, do Republicanos do Distrito Federal, que é presidente da Comissão de Direitos Humanos e coordenou o debate, anunciou que vai criar um grupo de trabalho para buscar uma solução no caso do medicamento Elevides.
8: A comissão mista que analisa a medida provisória que zera o imposto de importação sobre compras de até $50 em plataformas virtuais se reúne amanhã para eleger o presidente. Conhecida como taxa das blusinhas, a MP também autoriza o ministro da Fazenda a alterar as alíquotas do imposto de importação sobre remessas postais internacionais. Para compras de até $50, a alíquota poderá ser reduzida a zero. Já para remessas de até $3.000, poderá chegar a 30%.
9: O deputado Reginaldo Lopes, do PT de Minas Gerais, foi indicado pelo presidente da Câmara, Hugo Mota, para presidir a comissão. A indicação do relator caberá ao Senado. O parlamentar defendeu a aprovação rápida da MP, que perde a validade no dia 8 de setembro.
15: Nós vamos debater e fazer um grande diálogo com todos os setores econômicos da indústria brasileira, com os parlamentares, senadores, e vamos sim defender a aprovação imediata deste direito do povo brasileiro de poder ter isenção nas suas compras internacionais até $50.
8: A violência contra a mulher ainda é uma realidade no Brasil e muitas brasileiras não reconhecem como violência situações de agressão que vivenciam no dia a dia.
9: Os dados estaduais da mais recente pesquisa nacional do Data Senado revelam diferenças na percepção da violência de gênero entre os estados e mostram como essa falta de reconhecimento pode dificultar a denúncia e a busca por ajuda. A reportagem é de Raíssa Abreu.
16: A distância entre a violência vivida e a declarada é uma das principais conclusões da pesquisa. Em Alagoas, 36% das mulheres relataram situações de violência sem identificá-las como violência doméstica ou familiar. No Paraná e em São Paulo, esse índice foi de 25%. O presidente do Senado, Davi Alcolumbre, disse em nota que divulgar dados por estado ajuda a entender o problema em profundidade e aumenta a chance de combatê-lo. O coordenador do candidato a Senado, José Henrique Varanda, disse que o objetivo não é criar um ranking entre os estados.
17: O detalhamento estadual é muito mais importante não para criar um ranking, mas para identificar as necessidades de cada localidade. A gente olha para esses números, a gente vê que ainda estamos assim, muito aquém da realidade.
16: A 11ª edição da Pesquisa Nacional de Violência contra a Mulher ouviu 21.641 mulheres nos 27 estados e no Distrito Federal. A pesquisa é uma parceria do Data Senado com o Observatório da Mulher contra a Violência.
18: Eleições 2026.
8: O programa Seu Voto Importa, da Justiça Eleitoral, vai oferecer transporte a eleitores com mobilidade reduzida.
9: A solicitação deve ser feita até 14 de setembro, 20 dias antes da data da eleição. Repórter Pedro Pincer.
19: Eleitoras e eleitores que necessitarem de apoio para se deslocarem até seus locais de votação nas eleições de 2026 contarão com um serviço de transporte individual gratuito. O programa Seu Voto Importa, do Tribunal Superior Eleitoral, busca reduzir as barreiras físicas ao exercício do voto e promover a inclusão de grupos historicamente vulnerabilizados. E foi inspirado em experiências desenvolvidas por tribunais regionais como o de Pernambuco. Assessor de planejamento do órgão, Acácio Leite, explicou como o Seu Voto Importa funciona na prática.
20: Então nós transportamos eleitores com deficiência visual, deficiência auditiva, paralisia cerebral, síndrome de Down, autismo, deficiência física, todos os tipos de deficiência nós atendemos. No dia das eleições, vai buscar esse eleitor em casa, leva ele para votar até o local de votação e traz ele de volta até a casa dele com toda a segurança e com um apoio técnico bem interessante.
19: A solicitação pode ser apresentada pelo próprio eleitor ou, quando necessário, por seus representantes legais ou de apoio. O pedido pode ser feito presencialmente, diretamente no cartório eleitoral da zona correspondente ou por canais remotos e eletrônicos até 14 de setembro.
8: E amanhã, sexta-feira, começa o horário eleitoral gratuito das eleições 2026. As emissoras de rádio e TV devem destinar tempo para que os candidatos e candidatas divulguem as propostas de campanha para os cargos de presidente da República, deputado federal, governador, senador e deputado estadual ou distrital, no caso do Distrito Federal.
9: A propaganda eleitoral gratuita será veiculada de segunda a sábado com 50 minutos diários em rede, divididos dois blocos de 25 minutos no rádio e na TV. Além disso, 70 minutos serão destinados a inserções de 30 e 60 segundos distribuídas ao longo do dia. O horário eleitoral deve ocorrer até o dia 1º de outubro, 3 dias antes da realização do primeiro turno. Com edição de Paula Groba e trabalhos técnicos de Eliseu Caires, o Jornal do Senado fica por aqui. Acompanhe agora as notícias da Câmara dos Deputados. Boa noite.
8: Boa noite e até amanhã.
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21: Presidentes estabelecem prioridades para votações do esforço concentrado.
22: Deputados obrigam notificação de distúrbio vocal relacionado ao trabalho.
21: Avança a proposta que permite instalação de faróis auxiliares em caminhões.
22: Boa noite. Uma comissão da Câmara aprovou a instalação de faróis auxiliares em caminhões. A repórter Maria Neves explica por que a medida foi considerada necessária.
23: A Comissão de Viação e Transportes da Câmara dos Deputados aprovou o projeto do deputado Rodrigo Dazaeli, do PL do Mato Grosso, que permite a instalação de faróis auxiliares em caminhões que circulam em áreas privadas. Pelo texto, veículos de transporte de carga utilizados em atividades agropecuárias, florestais, industriais e logísticas poderão ter luzes adicionais, desde que elas possam ser desligadas manualmente para circular em vias públicas. Na opinião do relator, deputado Zé Trovão, do PL de Santa Catarina, a mudança evita que os motoristas sejam punidos simplesmente por terem o equipamento no caminhão. Ele também defende que a iluminação adicional vai tornar a direção de caminhões mais segura.
0: Nós temos hoje muitos veículos que transitam em propriedades rurais, em áreas que são 500, 600, até 1000 quilômetros ou mais, em estradas precárias, estradas de chão. E essas estradas, elas não têm iluminação de nenhum tipo. Às vezes o cara está transitando, quando ele vê, ele está em cima de um animal, de um boi, de um cavalo ou de um animal silvestre e acaba acontecendo um acidente. Se ele tem as lâmpadas auxiliares, ele consegue ter um foco maior, mais longe desses animais, essas estradas.
23: Pelo texto aprovado, o condutor que trafegar por via pública com a iluminação auxiliar ligada incorrerá em infração grave a ser punida com multa e retenção do veículo para regularização. Uma pesquisa realizada pela Fundação Instituto de Pesquisas Econômicas e a Secretaria Nacional de Trânsito apontou que caminhões e ônibus respondem por aproximadamente 4% dos veículos em circulação no país. Isso corresponde a cerca de 4 milhões e 900 mil veículos. A proposta que permite a instalação de faróis auxiliares em caminhões ainda será analisada pela Comissão de Constituição e Justiça. Da Rádio Câmara de Brasília, Maria Neves.
3: Transportes. Júlio Arco Verde, do PP do Piauí, apoia a proposta que muda as regras de cobrança do IPVA. O texto estabelece a alíquota máxima de 1% sobre o valor venal dos veículos e determina que os estados possam conceder descontos para modelos menos poluentes.
4: A proposta considera exclusivamente o peso de fábrica do veículo, em vez do valor de mercado para o cálculo do IPVA. Júlio Arco Verde acredita que a medida torna a cobrança do imposto mais justa e alinhada a modelos adotados em outros países.
3: Consumidor.
5: Embalagens de produtos industrializados não poderão exibir fotos de componentes que não fazem parte da receita. É o que determina o projeto de Félix Mendonça Júnior, do PDT da Bahia, segundo o qual as ilustrações orientam mais a decisão de compra do que a leitura da lista de ingredientes.
4: Além disso, o projeto de Félix Mendonça Júnior prevê que a Anvisa estabeleça o teor mínimo de ingredientes, como chocolates, frutas e queijos, para destaque nas embalagens, seguindo padrões internacionais de composição e denominação de alimentos.
3: Direitos humanos.
5: Gervásio Maia, do PCdoB da Paraíba, defende a aprovação de projeto que obriga academias a trazer informações e instruções em braille nos equipamentos. Relator da matéria na Comissão de Constituição e Justiça da Câmara, o deputado afirma que o objetivo é ampliar a autonomia das pessoas com deficiência visual.
4: Gervásio Maia argumenta que a adaptação promove a inclusão desse público nas atividades físicas, contribuindo também para a redução do risco de acidentes durante a prática dos exercícios.
5: A alteração no Estatuto do Índio vai garantir a disponibilidade de intérpretes de línguas de povos originários em atendimentos públicos a indígenas. A relatora da matéria na Comissão da Amazônia, deputada Dilvanda Faro, do PT do Pará, pede urgência na aprovação do texto.
4: Dilvanda Faro explica que a medida amplia o acesso a direitos e a serviços essenciais, priorizando a contratação de intérpretes das próprias comunidades para facilitar a comunicação e evitar a criação de cargos permanentes.
3: Justiça.
5: Devedores de pensão alimentícia podem ser proibidos de entrar em estádios de futebol e outros eventos esportivos. A restrição está prevista em um projeto apresentado por Rodrigo Gambale, do Podemos de São Paulo.
4: A proposta exige que os organizadores dos eventos barrem os inadimplentes na entrada, inclusive por biometria. Rodrigo Gambale acredita que a medida protege crianças e adolescentes e dá mais agilidade à cobrança das pensões.
3: Segurança Pública.
5: Alexandre Leite, do União de São Paulo, propõe aumentar a pena para quem fizer falsa acusação de violência doméstica e familiar. O deputado explica que a ideia é alterar o Código Penal para endurecer a punição do crime de denunciação caluniosa.
4: O texto também prevê que a concessão de medida protetiva com base em denúncia falsa passe a configurar o crime de denunciação caluniosa. Alexandre Leite afirma que a medida busca preservar a credibilidade do sistema de
22: proteção às vítimas e punir quem agir de má fé.
18: Desenvolvimento Regional.
5: Projeto de Domingos Neto, do PSD do Ceará, busca ampliar a utilização do reuso de água e da dessalinização em regiões afetadas pela seca. O deputado também inclui no texto incentivos de financiamento para projetos que adotarem essas tecnologias.
22: Domingos Neto explica que a iniciativa facilita o acesso a financiamentos para projetos que promovam fontes complementares de abastecimento de água. Ele acrescenta que a medida prioriza a eficiência do uso da água, além de preservar os mananciais.
18: Trabalho.
5: Os deputados aprovaram um projeto que obriga a notificação do distúrbio vocal relacionado ao trabalho como doença funcional. A repórter Paula Bittar tem os detalhes.
1: A Comissão de Constituição e Justiça da Câmara aprovou o projeto que determina a notificação compulsória do distúrbio vocal relacionado ao trabalho como doença funcional. O objetivo é aperfeiçoar as políticas públicas e proteger a saúde vocal de profissionais que utilizam a voz como instrumento de trabalho, em especial professores e teleoperadores. O autor do projeto, o deputado Rogério Correia, do PT de Minas Gerais, ressaltou que o distúrbio é uma doença que está extremamente associada ao trabalho.
2: Ela vai influenciar na vida das pessoas e precisa de ter o tratamento relacionado ao trabalho, por isso uma doença do trabalho. Assim colocado, leva os professores a ter uma proteção pela profissão que ele exerce.
1: O projeto considera distúrbios vocais relacionados ao trabalho quaisquer formas de desvios vocais relacionados à atividade profissional que diminuam, comprometam ou impeçam a atuação ou a comunicação do trabalhador. A proposta que determina a notificação compulsória do distúrbio vocal relacionado ao trabalho como doença funcional já pode seguir ao Senado. Da Rádio Câmara de Brasília, Paula Bittar.
22: Ayrton Faleiro, do PT da Bahia, comemora a aprovação na Câmara do fim da escala 6x1. Na avaliação do deputado, a medida amplia direitos e melhora a qualidade de vida da classe trabalhadora.
5: O parlamentar também afirma que a mudança representa um ganho para a economia e destaca a participação de trabalhadores, dos parlamentares e do governo federal na aprovação da proposta. Para Ayrton Faleiro, a medida garante mais dignidade aos trabalhadores brasileiros.
7: A aprovação do fim da escala 6x1, estabelecendo 2 dias de descanso para a classe trabalhadora, para cuidar da família, para cuidar da saúde, para cuidar do esporte, para cuidar da sua religiosidade, é um ganho fundamental para a nossa economia. Quem está de parabéns mesmo são os trabalhadores e trabalhadoras do Brasil, que agora vão ter uma condição mais digna para, além do trabalho, uma vida melhor.
18: Saúde.
22: É de Josenildo, do PDT do Amapá, projeto que proíbe a prescrição e o uso de implantes hormonais para fins estéticos ou melhoria do desempenho físico. O projeto prevê que esses produtos somente sejam indicados para diagnóstico compatível e respaldo científico.
5: Josenildo propõe que farmácias e estabelecimentos registrem o profissional responsável, o paciente, a composição e o lote de cada implante. O congressista explica que o registro de cada implante permite identificar prescrições que usam diagnósticos médicos como justificativa para fins estéticos.
18: Previdência.
22: Eduardo da Fonte, do PP de Pernambuco, apresentou o projeto que determina o pagamento provisório do benefício de prestação continuada quando o INSS não analisar o pedido em até 45 dias. Ele explica que a implantação deverá ser feita em até 5 dias úteis após o fim do prazo.
5: Eduardo da Fonte esclarece que o pagamento temporário não substitui a análise definitiva do INSS. Ele acrescenta que, se o pedido for negado, o benefício será interrompido depois de assegurado o direito de defesa, sem devolução automática dos valores recebidos de boa-fé.
18: Cultura.
4: projeto de Adriano do Baldi, do PP de Goiás, inclui o Dia Nacional do Povo Cigano, celebrado em 24 de maio, no calendário oficial de eventos nacionais. Ele explica que a medida visa incentivar a realização de campanhas educativas e de combate a estereótipos.
5: Embora 24 de maio já marque o Dia Nacional do Cigano, Adriano do Baldi diz que o reconhecimento oficial da data vai dar mais visibilidade a esta comunidade histórica e vai fortalecer o acesso a direitos básicos como documentação, saúde, educação e moradia.
4: Pastor Diniz, do União de Roraima, é favorável à renovação da permissão para que a Rondovisão Rondônia Rádio e Televisão continue operando uma emissora de rádio FM em Ji-Paraná por mais 10 anos.
5: O relator da proposta na Comissão de Comunicação afirma que a documentação apresentada pela empresa atende às exigências legais e às normas do colegiado. Por isso, o pastor Diniz defende a homologação do ato do Poder Executivo pelo Congresso Nacional.
18: Educação.
4: Projeto de Da Vitória, do PP do Espírito Santo, prevê descontos a participantes do FIES com pagamentos em dia ou em atraso de até 90 dias. Ele argumenta que a proposta permite que o beneficiário quite a dívida à vista sem pagar juros e multas, com desconto de até metade do valor financiado.
5: Da Vitória também propõe parcelamento em até 150 meses, com eliminação de juros e multas, além de desconto de até 30% sobre a dívida principal. O deputado diz que as renegociações devem alcançar os bons pagadores, desde que não provoquem perda de receita para o fundo estudantil.
18: Votação.
4: Em reunião com o presidente da República, os presidentes da Câmara, Hugo Mota, e do Senado, Davi Alcolumbre, definiram os projetos que terão prioridade na semana de esforço concentrado do Congresso. O repórter José Carlos Oliveira tem os detalhes.
10: Os presidentes da Câmara dos Deputados, Hugo Mota, e do Senado, Davi Alcolumbre, se reuniram com o presidente Lula no Palácio Alvorada e definiram 5 propostas com prioridade de votação entre 1º e 4 de setembro, último esforço concentrado do Congresso antes da eleição de outubro. 4 propostas já foram aprovadas pelos deputados e estão em análise no Senado. O fim da escala 6x1 de trabalho semanal, a chamada PEC da Segurança Pública, a Política Nacional de Minerais Críticos e Estratégicos e os incentivos fiscais para a instalação de data centers no Brasil, batizados de Redata. O presidente da Câmara, Hugo Mota, elogiou a possibilidade de avanços legislativos por meio de diálogo e cooperação institucional.
11: Mais feliz ainda de ver essas matérias que passaram na Câmara, como a PEC da Segurança, a PEC do fim da escala 6x1, o projeto dos minerais críticos, que é um projeto estratégico para o país, de soberania nacional, e também o Redata, que além do ponto de vista dos investimentos que o Brasil irá receber, nós teremos condição também de armazenar os dados da população brasileira aqui em nosso país, não mais dependendo de outros países.
10: O 5º item da pauta prioritária é a medida provisória que zera temporariamente a chamada taxa das blusinhas, ou seja, a cobrança do imposto de importação federal de 20% sobre remessas postais internacionais de até 50 dólares. Hugo Mota lembrou que a medida provisória perde a validade em setembro, com riscos de prejuízos para milhões de brasileiros que compram pela internet. Mota indicou o deputado Reginaldo Lopes, do PT de Minas Gerais, para presidir a comissão mista sobre o tema. Os deputados aprovaram a PEC da Segurança em março. O texto garante mais recursos para o setor, inclusive por meio da destinação de dinheiro arrecadado com as BETs para o Fundo Nacional de Segurança Pública e o Fundo Penitenciário Nacional. O fim da escala 6x1 foi aprovado pela Câmara em maio. O projeto prevê jornada de 40 horas semanais em 5 dias, com 2 de descanso e sem redução de salário. Também em maio, os deputados aprovaram a Política Nacional de Minerais Críticos, com incentivos governamentais à exploração de minerais considerados fundamentais na produção de tecnologias, como smartphones, carros elétricos e sistemas militares. O projeto de lei do Redata, Regime Especial de Tributação para Serviços de Data Center, foi aprovado pela Câmara em fevereiro. Da Rádio Câmara de Brasília, José Carlos Oliveira.
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13: Economia.
3: Doutor Luiz Ovando, do PP de Mato Grosso do Sul, defende a proposta de emenda à Constituição que amplia a imunidade tributária para igrejas e entidades filantrópicas. O texto já foi aprovado na Câmara e seguiu para análise dos senadores.
4: O deputado afirma que a medida fortalece o trabalho social desenvolvido por igrejas e organizações beneficentes, ampliando recursos destinados ao atendimento da população. Dr. Luiz Ovando acrescenta que a proposta prevê mecanismos de devolução tributária para evitar cobranças consideradas excessivas.
14: Quando você compra uma lâmpada, compra alguma coisa em supermercado, então isso tudo é tributado. Então, se já está tributado e o cidadão, membro da igreja, já paga imposto de renda, se ele tiver uma empresa, ele também recolhe esse valor. Nós estamos aqui, através dessa PEC, defendendo o fato de que as instituições e também as filantrópicas que prestam serviço à comunidade sejam isentadas, sejam imunizadas, vamos dizer assim, desse recolhimento. E se acontecer, isso seja devolvido através de um cashback.
3: Zé Neto, do PT da Bahia, apresentou o projeto que cria o programa Fazer o Bem para a Melhor Idade, que permite a empresas abater do imposto de renda valores destinados a idosos que vivem em asilos ou casas de repouso.
15: E o que é que nós queremos? Que nesse projeto a gente vai atender os idosos com rendimentos mensais inferiores ao limite da isenção de imposto de renda que estejam nos abrigos de idosos e casas de idosos. Que a tendência é que isso cresça muito. Quem dá assistência a esses idosos? Como vão ser assistidos? Cada dia você tem menos pessoas na família e você vai ter muito mais pessoas que não vão ter esse atendimento. E isso é uma forma de dar uma atenção e uma assistência junto com a ordem governamental, com o Estado, município, Estado, União, para que a gente possa diminuir essas dificuldades que são vividas pelos idosos no Brasil.
4: Zé Neto explica que, pelo texto, cada empresa poderá apoiar até 3 idosos com abatimento limitado a 5% do imposto devido por ano. Para ter direito ao incentivo, a pessoa jurídica deverá obter o certificado amigo do idoso após a habilitação junto à Receita Federal.
3: Bandeira de Melo, do PV do Rio de Janeiro, é um dos autores da proposta de emenda à Constituição que busca preservar incentivos estaduais e municipais a projetos culturais e esportivos após a reforma tributária. O texto permite que empresas continuem apoiando iniciativas desses setores com abatimento de parte do imposto devido.
4: Bandeira de Melo alerta que a substituição do ICMS e do ISS pelo novo imposto sobre consumo pode abrir brecha para a extinção de mecanismos usados hoje no financiamento da cultura e do esporte. O objetivo da proposta é criar regras nacionais uniformes sobre o tema.
3: Termina agora o jornal Câmara dos Deputados, produzido pela Rádio Câmara, com trabalhos técnicos de Wellington Teles e apresentação de Luciana Vieira e Val Monteiro. Boa noite.
4: A Voz do Brasil volta amanhã. Uma boa noite para você.
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2: Essa canção eu quero dedicar para as pessoas que fazem a obra de Deus. E eu estou falando de gente que faz a obra de Deus, vive na obra de Deus, vive pela obra de Deus, dá a obra de Deus e para a obra de Deus. Talvez muitos não conheçam, mas tem gente que vive 24 horas para servir alguém, servir o reino, servir a obra de Deus. E algum dia o seu corpo ele vai cobrar. Não tem jeito, a gente, nós somos humanos. E quando eu escrevi essa música, meu corpo estava tendo espasmos, né? Tremendo. Porque quem faz a obra de Deus normalmente come fora do horário, dorme pouco, carrega problema de pessoas na cabeça, segredos que vão pro túmulo. Isso vai embrulhando dentro da gente. Hoje, pela misericórdia de Deus, eu sou cantor, viajo esse país inteiro, seja em igreja, eventos municipais. Eu sou missionário do Quero Almas, eu cuido de uma estrutura muito grande, de cruzadas, de escola, de consultório, de viagens missionárias. Mas hoje também eu sou pastor de uma igreja, de um campo, na verdade. São algumas congregações. E chegou uma hora que o meu corpo começou a tremer. Eu comecei a ter coisas que eu não tinha. E eu aprendi uma coisa. E só para não esquecer de tudo que Deus deixou na minha responsabilidade, antes de ser qualquer coisa disso aí, eu sou pai, sou esposo, sou marido. E chega um momento que o corpo cobra. E eu descobri uma coisa: Deus vai permitir você descansar, mas Deus não vai permitir você parar. E foi assim que eu escrevi essa canção. E escuta como é que ela ficou.

Mande para alguém que faz a obra de Deus. Provavelmente Jesus vai falar com essa pessoa. Você conhece alguém que faz a obra de Deus? É a tua mão?

Êxodo, no capítulo 33, Moisés passa por um teste que foi fundamental para o propósito de Deus para a sua vida. Depois de um momento muito difícil, Deus vem até Moisés e diz: eu vou te dar vitória, eu vou conduzir o povo para entrar na terra da promessa, mas a minha presença não irá com vocês. Eu vou enviar um anjo para que ele possa conduzir vocês para o propósito que eu tenho para o povo de Deus, para o meu povo. E Moisés, ali, ele passa no teste e nos dá uma tremenda lição, porque ele vira para Deus e diz assim: não, sem a tua presença, não nos faça sair daqui. Moisés sabia que o abençoador é muito mais valioso do que a bênção. Moisés sabia que vitória sem Deus é fracasso. Sucesso sem Deus não faz sentido. Liberdade sem Deus é prisão. Ele sabia que só tem como ter algo verdadeiro na presença daquele que é a própria verdade. A lição de Moisés é extremamente relevante nos dias de hoje, que vivemos numa geração que valoriza muito mais a bênção do que o abençoador, que coloca os olhos nas mãos, naquilo que está nas mãos, e por isso perdem o foco da face, da presença do Senhor. E a grande ironia é que quando a pessoa coloca o foco na bênção e perde o foco do abençoador, ela acaba perdendo a bênção e o abençoador. Ao passo que quando ela sabe que não há nada mais valioso, nada mais lindo, nada mais maravilhoso do que a presença, do que a face, quando ela coloca os olhos na face, quando ela coloca os olhos no abençoador e coloca ele como prioridade, sim, ela recebe aquilo que há de mais valioso. E a Bíblia nos ensina que as bênçãos são acrescentadas, aquilo que está na mão é acrescentado. Mas eu creio que nesses dias Deus está preservando um povo remanescente, um povo que é apaixonado pela presença do Senhor, um povo que vai fazer parte dessa noiva, que coloca o noivo como sua prioridade, um povo que será o povo do arrebatamento, que irá encontrar com o noivo naquele grande dia de glória. O povo que vai dizer com a sua vida, que vai cantar com a sua vida: se a tua presença comigo não for,

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essa noite que já não acredita mais na palavra que foi liberada sobre a sua vida. Se há alguém nessa noite que deixou de crer nas promessas liberadas pelo céu, eu

0: du e comandasse.
1: Aleluia.
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Ei, feche seus olhos agora. Levanta a sua mão e começa a falar os nomes da sua família, diga. Levanta a voz, fala Pedro, Tiago, João, Maria, Marta, Thalita, Francisco, Valdir, Aline, Giovanni, Davi, Samuel, Carolina. Vai falando, vai falando. Vai dando nome aos teus, vai dando nome aos teus. Vai dando nome aos teus, vai dizendo. Diga o nome dele. Diga o nome dela. Eu não sei qual é o nome. Fala, Senhor, o João não é meu, o João é teu. Ele está guardado, ele está abençoado por ti. Diga o nome da sua empresa, diga, a minha empresa não é minha, ela é tua, Senhor. Eu não preciso me preocupar.

0: camarim.
1: Glória a Deus.
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0: Ele, sendo Deus, não quis ser igual a Deus, mas esvaziou-se a si mesmo, tomando a forma de servo, fazendo-se assim semelhante aos homens, e achado na forma de homem, humilhou-se a si mesmo, sendo obediente até a morte, e morte de cruz.
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Deus desejam ouvir o seu nome sendo chamado por Ele. Levante as suas mãos e adore o nome do Senhor.

0: Deus abençoe, Pete, de novo, sempre.
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Mandarabashoramanda. Eu sinto a tua presença aqui, Jesus. Levante suas mãos e exalte a Ele. Ele está aqui. Ele está aqui. O Nazareno está passando por aqui. Oh, oh. Receba cura agora, onde você estiver. Mandarabashoramanda. Vai embora, câncer.

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rapaz. Se Deus é por nós, quem será contra nós? Romanos 8:31. Glória a Deus! Glorificado seja o nome do nosso Senhor Jesus.

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0: Olá, olá, muito bom dia! Estamos chegando para mais um programa nesta sexta-feira. É, sexta-feira chegou, 28 de agosto de 2026. Agora são 7 horas e 9 minutos. Agradecemos sempre a Deus a oportunidade e o privilégio de estarmos aqui. Agradecemos toda a nossa equipe. Direção-geral de programação, doutor Pastor Alexandre de Paula. Direção-geral, Jaqueline Parente. No apoio, Érica Pita, Carly Pita, Rui Silva. E eu sou Rogério de Paula. E vamos ficar juntinho até 8 da manhã, trazendo a notícia, a informação, o futebol, a bola entrando em campo, a resenha. Você liga, participa, 991-16-1059, manda mensagem de texto, de voz, né? Manda o seu áudiozinho aí, interaja conosco na melhor programação do Rádio Roraimense, aqui na Parente FM, a rádio que toca a família. E vamos logo de música, chegando a música.
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Agora são 7 horas e 14 minutos. Você é ligado do programa Bola e Manchete. Vamos trazer então as manchetes sem muitas delongas. Só antes, deixa eu mandar aqui aquele alusão, aquele abração à irmã Veruína, que já está ligadinha lá em São Paulo. Um abração para vocês aí. Um abraço também para o Mano. Nosso querido Mano tá ligado lá no hospital, ouvindo a gente. Um abraço, Mano. Um abraço, Corro. Um abraço aí a todos vocês em casa, no carro, no trabalho. Nossos apoiadores. 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Um abraço, Lincoln. Um abraço, Amanda, Ricardo, Cris, toda a família, todo mundo ligado. Um abração também aí à turma da Gelateria e Pizzaria 290, nosso irmão Júnior Amorim. Um abração para vocês. A turma também da Lojas Perinho e também lá na Ótica Mido, na Jai Brasil, nosso irmão Henrique. Vamos lá. Servidores denunciam atraso no 13º salário em Rorainópolis. Moradores relatam problemas no abastecimento de água na Vila Equador, também em Rorainópolis. Roraima registra 30% de aumento aí no desmatamento nos últimos 12 meses. Escola no quilômetro 75 em Caracaraí é alvo de denúncia de pais por falta de estrutura e risco à saúde de alunos. Pesquisa Quest em Roraima. Arthur Henrique, 60%. Soldado Sampaio, 27%. Flávio Bolsonaro, 52%. Lula, 17%. Ainda é muito pro Lula.

0: Importunação sexual contra Caixa de Comércio em Boa Vista. Justiça Eleitoral manda Sampaio remover vídeo que aparece dirigindo viatura da PM. No esporte, Copa do Brasil, clássico empatou em 0-0. Terminou empatado. Os clássicos estão mostrando aí que clássico é clássico. Daqui a pouquinho o esporte aqui na nossa programação.
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1: Muito bem, estamos de volta. Agora são 7:27. Muito bom dia a você que já está de pé. Você que já preparou aquele café delicioso, sextou aí com esse sol bonito da nossa linda capital Boa Vista. 7:21. Vamos lá então. Vamos trazer aqui as notícias do esporte. Ontem tivemos futebol, Copa do Brasil. Rapaz, está uma, diria assim, bem nivelado, de igual para igual, né? Grêmio e Internacional. Aí, como sempre, eu falo, clássico é clássico e vai ter, se não tiver, assim, um juiz de pulso, né? Se não colocar ordem no clássico, aí vira baderna, né? Não é qualquer juiz, não é qualquer árbitro que pode apitar um clássico dessa envergadura. Grêmio e Internacional jogaram ontem com muita confusão, né? Assim, não tem jeito, né? Vai ter sempre esses lances mais polêmicos, empurra, disse que não disse, e botaram logo esse Ramon Abad Abel, que é fraco, esse camarada é fraco. Rapaz, eu não entendo assim, sabe? Assim, eu, como assim, um pouco que entendo de futebol, eu jamais colocaria um cara desse pra apitar Fluminense e Flamengo, Palmeiras e Corinthians, Cruzeiro e Atlético Mineiro. Não vou. Aí o cara bota. Eu não sei o que o camarada da comissão de arbitragem da CBF tem na cabeça, bota um cara desse que é fraco, esse Abad é um árbitro fraco, esse Ramon Abad Abel é fraco para apitar Grêmio e Internacional. Muita confusão, disse-me-disse, expulsa para lá, expulsa para cá, mas parece que não expulsou ninguém, né? Aí, cotovelada, isso, aquilo. Mas eu sei que houve reclamação de todos os lados, o mercado reclamou, o presidente também, que o Inter vai entrar na representação, na CBF, tem que entrar mesmo, né? Ou o Grêmio, se você se sentiu prejudicado, porque esse cara é fraco. Eu acho que a cabeça dos caras que fazem CBF da arbitragem, ele pensa assim, não, vamos botar um cara assim mesmo para dar confusão, para dar mídia pra gente, para falar da CBF, para falar da arbitragem, porque não é possível, meu irmão. Esperar o quê quando escalam um árbitro como esse Ramon Abad Abel? É fraquinho, é lamentável a atuação mesmo, lamentável. Tanto reclamação, quando os dois times reclamam, o Inter tá reclamando muito, né, o Inter tá reclamando muito. Então tá aí, mas 0-0 com catimba, muita confusão. Olha, nos acréscimos, o Inter soltou uma nota reclamando, nos acréscimos do primeiro tempo, a arbitragem cometeu um erro capital neste Grenal. Já amarelado, o atleta adversário atingiu Bruno Gomes em duas ocasiões, primeiro com o braço após realizar movimento de cotovelada, depois com a chuteira pisando no rosto do Colorado. Tá aí uma reclamação. 0-0, Inter e Grêmio com jogo de volta. Esse jogo aqui foi na casa do Inter, né? O primeiro jogo na casa do Inter. Agora o outro jogo vai ser lá na arena do Grêmio, né? Diante da torcida do Grêmio. E aí, pode esperar.

Santos fecha acordo com Neymar para parcelar a dívida de imagem até 80 meses. Será que é muita grana? O Santos fechou um novo acordo com o pai de Neymar para recapitular a dívida de direitos de imagem com NR Sport, empresa da família do jogador. Pelo acerto, o parcelamento pode chegar a 80 meses com parcelas mensais de cerca de 1 milhão. Só 1 milhão. O clube reconheceu uma dívida de 90,5 milhões com Neymar pelos direitos de imagem. Em julho antecipou pouco mais de 11 milhões. Com isso, o saldo caiu para cerca de 80 milhões, valor que passou a fazer parte da repactuação. A ideia das partes foi chegar a um formato de pagamento que o Santos conseguisse sustentar mensalmente sem aumentar a pressão sobre o caixa. Hoje, além do salário registrado em carteira, o clube repassa cerca de 1 milhão por mês a NR Sport pelos direitos de imagem do atacante. O Santos ainda pode fazer novas antecipações para reduzir o saldo e encurtar o prazo final do acordo. Mantido o ritmo atual, a quitação da dívida deve se estender até meados de 2033. O clube, porém, pode fazer novas antecipações para, aos poucos, amortizar as parcelas.

Campeonato Brasileiro. Campeonato Brasileiro Série B. Hoje teremos confronto. Goiás entre campo para encarar o São Bernardo. E o Náutico também entre campo e pega o Atlético. O Novo Horizontino enfrenta o Sport de Recife. Amanhã o Botafogo pega o Cuiabá. Hoje é Novo Horizontino e Sport de Recife. É hoje. América Mineira enfrenta a Ponte Preta, os dois, eu diria, virtualmente rebaixados. Avaí também, esse jogo vai ser domingo. Domingo também o Avaí enfrenta o Atlético Goianiense. O CRB domingo pega o Criciúma, que agora já é vice-líder. E o Vila Nova encara o Ceará. O Vila Nova brigando ali pela parte de cima da tabela. E o Ceará brigando para sair da zona do rebaixamento. O Leão de Aço, Fortaleza, enfrenta o Fantasma Operário na segunda-feira. E o Londrina, na terça, pega o Juventude.

Campeonato Brasileiro, 25ª rodada, Série A. O Atlético Mineiro amanhã pega o Vitória. São Paulo enfrenta o Bragantino. Vasco da Gama e Cruzeiro também amanhã. Domingo, lá na Arena da Baixada, Atlético Paranaense e Fluminense. Flamengo e Botafogo fazem o clássico carioca domingo no Maracanã. Corinthians e Santos, domingo. Mirassol e Palmeiras também domingo. Grêmio e Chapecoense se enfrentam também domingo. Olha, Mirassol e Palmeiras, o Palmeiras tem a obrigação de ganhar, viu? Apesar de, digamos assim, ser um clássico paulista. O Mengão deu de 5-1 no Mirassol e ainda vai jogar de novo. Bahia Internacional se enfrentam domingo. E fechando a rodada na segunda-feira, Remo e Coritiba.

0: Guarani e Brusque, amanhã Anápolis Santa Cruz, Barra e Volta Redonda, Figueirense e Maranhão, Ferroviária e Confiança, Floresta e Ituano, Amazonas e Ipiranga. Quem será que vai passar? Essa fase aqui, nós temos a 8, né, que vão para 2 grupos de 4, jogando todo mundo entre si. Hoje o líder é o Brusque, com 31 pontos, segundo o Botafogo, com 30, terceiro o Paysandu, que reagiu, né? Tá com 29, Inter de Limeira tá com 29, Santa Cruz tá com 28 na quinta posição, Ipiranga tá com 28 na sexta posição, o Guarani de Campinas tá com 27 na sétima e fechando os 8 aqui, a Ferroviária com 27, fechando aqui os 8 primeiros colocados. Mas todo mundo aqui que tem 25 tem chance, né? E os rebaixados aqui também, eu creio que aqui a Confiança já está rebaixada, tem mais chance, e os outros têm chance de sair. Mas vai ser jogo a jogo, bola a bola, minuto a minuto, a Série C. Vai ser empolgante esses jogos finais aí, né, da última fase, da última rodada, 19 rodadas do Campeonato Brasileiro Série C de futebol. São 7:32, rapaz, o tempo passa. Vamos pro apoio, é rapidão.
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0: Muito bem, estamos de volta, agora são 7:35, você ligado aqui no programa Bola e Manchete, hoje é sexta-feira, sextou, bom final de semana a todos vocês, já estão ligados, sintonizados, a turminha da JBR, Materiais de Construção e Refrigeração, ali também,

0: 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Tem aquele queijo gostoso. Eita, esse queijo tá bom demais. Um abraço, Jaci. O Jaci tá mandando um abraço aqui para o Ronei Cris, seu filho aí, que é candidato a deputado estadual, né? Um abraço, Ronei! Um abraço aí, Jaci Sueli. Um abraço também. Se eu não mandar, ele me cobra, né? Manda meu alô. É o Carlos Augusto, seu Augusto, rapaz. Torcedor do Palmeiras aqui em Santa Cecília. Um abração aí, a turma. É, de Santa Cecília, né? É, deixa a nossa nota de repúdio aqui, a AMBA, essa empresa aí de energia elétrica, né? Que tá fazendo um péssimo trabalho aqui em Santa Cecília, né? Ei, rapaz, não é fácil. É só o pagador de impostos que sofre, né? Um abração para vocês que estão ligados em casa, no carro, no trabalho, no táxi. Um abraço, Ronildo, rapaz. O Ronildo bateram no carro do Ronildo, bateram no carro do pastor Luiz Mário. Que coisa, rapaz! Um abraço, pastor Luiz Mário, um abraço, Ronildo, pastor Eliel, pastorzão Célio em São Paulo, um abraço, a turma aí, rapaz. Deus abençoe nosso pastor, o Tabajara tá ligadinho. Um abraço, Souza, Nivaldo, um abração também a turma lá no Pricumã. É, rapaz, um abraço aí para o Romualdo. A nossa irmã Veruína também mandou a foto. Rogério, bom dia. Desejo um bom final de semana para todos. Dizer que o Arthur tem 60% de Sampaio 27. Segundo a pesquisa, Quest, a lapada vai ser grande. Romualdo, o vascaíno do Pricumã. Valeu, Romualdo. Tu viu aí, Romualdo, a pesquisa aí para presidente, Romualdo? Rapaz, o Barba ainda tem muito voto, viu? Acho que cresceu aqui, viu, menino? Cresceu, porque... essa turma não tinha nem 5%, já estão chegando aí 17%, tá feio o negócio. Gilson do Santa Teresa, fala, Gilson.
1: Bom dia, pastor. Pastor, dá um grito na caia aí, pastor. As tampas de esgoto continuam aqui na rua Tambaqui do mesmo jeito, são 9 tampas de esgoto. Zero asfalto, não botaram as tampas. É o Gilson Taxi Santa Teresa, acorda, caia.
0: Aí, rapaz, reclamação do Gilson aí, do Santa Teresa, caia, né, vivi aí, tá ligadinha sempre ouvindo aí na nossa programação, que é da Caé, o Tatá, o Altair, Jame Serrador, tampa da Caé, lá pra banda do Santa Teresa. Gilson tá de olho, tá reclamando aqui. Vamos acordar, Caé! Turminha também ligada aqui pra Caraima, todo mundo ligado, um abraço aí também para os nossos irmãos Obreira Sueli, tá ligada com a gente, a nossa irmã Zanete lá no Paraviana, a irmã Silvane, nosso irmão Francisco Rodrigues lá no Calmé, nosso irmão José do Centenário, aquele abraço, meu irmão José do Centenário, a minha irmã Edna Tricolor, torcedora do Fluminense. Nosso irmão Raimundo lá no sindicato, nas cooperativas de táxi, né? A nossa irmã Terezinha, um abraço, irmã Terezinha, que Deus lhe abençoe. Vamos nós então, vamos às notícias chegando.

Servidores denunciam atraso no 13º salário em Rorainópolis. O não pagamento do 13º salário dos funcionários da prefeitura, o qual alegam estar atrasado desde o ano passado. Destacam ainda o descumprimento do prazo dado pelo Ministério Público do Estado de Roraima, que estipulava a regularização dos valores até 15 de agosto. Sem resposta da gestão municipal, os trabalhadores relatam o enfrentamento de dificuldades financeiras, cobram transparência sobre o calendário de pagamentos e pedem que a prefeitura se manifeste publicamente em relação à previsão para regularização desse pagamento. Segundo eles, o Ministério Público interviu na situação no dia 5 de agosto, quando foi publicada pelo órgão uma recomendação oficial no Diário Eletrônico, exigindo que a Prefeitura de Rorainópolis regularizasse os pagamentos. A promotora de justiça, substituta responsável, deu um prazo de 15 dias úteis para que o município apresentasse o cronograma definitivo de quitação. Prazo este que se esgotou no dia 26 de agosto, sem que nenhuma tabela fosse divulgada. Segundo aqui, né? Deixa eu ver aqui, olha. De acordo com os documentos ainda do Ministério Público, a gestão municipal vinha tentando justificar o atraso, alegando que o vínculo dos trabalhadores temporários é vulnerável e precário. No entanto, o Ministério Público rebateu o argumento da Prefeitura, classificando a justificativa como uma evidente manobra de evasão fiscal de obrigações sociais básicas e sem qualquer amparo jurídico. A cobrança do órgão fiscalizador abrange, além dos servidores contratados que estão atualmente na ativa, também ex-funcionários que tiveram seus contratos encerrados no fim do ano passado e que deixaram o serviço público sem receber o 13º. Fonte Folha de Boa Vista. Escola em Caracaraí, no quilômetro 75, é alvo de denúncia de pais por falta de estrutura e risco à saúde de alunos. Pais de aluno da Escola Municipal José Fernandes, localizado no quilômetro 35 do município de Caracaraí, denunciam uma série de problemas estruturais e administrativos que, segundo eles, têm colocado em risco a saúde e segurança de cerca de 57 estudantes matriculados na unidade de ensino fundamental, que atende até o 6º ano. A escola está situada na região Vila do Itam, frequentemente referida como Vila do quilômetro 75, ao longo de um dos principais eixos rodoviários do estado. A localização às margens de uma rodovia aumenta a preocupação dos responsáveis quanto à segurança dos alunos. As condições sanitárias precárias e a risco de saúde, de acordo com o relato enviado à reportagem, e aqui fonte a Folha de Boa Vista, uma das principais preocupações diz respeito às condições sanitárias da escola. A responsável afirma que as crianças estariam há meses frequentando aulas em ambiente com fossas abertas, o que teria provocado proliferação de insetos como moscas. Segundo os pais, esses insetos circulam pelas áreas da escola e podem contaminar alimentos, contribuindo para episódio de mal-estar entre os alunos. Há relato de crianças que passam mal, chegam em casa com náuseas e desconforto. A situação é preocupante, afirmou a mãe, que preferiu não se identificar. Ainda segundo ela, o odor proveniente da estrutura precária também afeta o ambiente escolar. Outro ponto levantado pelos responsáveis é a falta de supervisão adequada. Pais relatam que alunos estariam saindo da escola durante o período de aula para ir a estabelecimentos próximos, sem acompanhamento de funcionários. A unidade, segundo eles, também enfrenta a redução do quadro de servidores, o que impactaria diretamente na vigilância e no apoio aos estudantes. A qualidade da merenda escolar também foi questionada. De acordo com os relatos, parte dos alunos buscaria alternativas fora da escola devido à insatisfação
com a alimentação oferecida. Além das questões estruturais e sanitárias, denúncias de casos de bullying entre estudantes. Alguns pais afirmam que, ao tentar dialogar com a escola sobre os problemas, percebem mudança no tratamento dado a seus filhos, o que interpretam como possível retaliação. Situação em que o momento não foi comprovado oficialmente. A localização da escola, às margens da rodovia, que corta a região da vila, também preocupa os responsáveis, especialmente diante da falta de controle de entrada e saída de aluno. Procurada a Secretaria Municipal de Educação, a responsável pela unidade ainda não havia se manifestado até o fechamento da matéria. O espaço segue aberto para esclarecimento, segundo aí a reportagem Folha de Boa Vista.

da Vila do Equador em Rorainópolis. Moradores da Vila do Equador em Rorainópolis procuraram a reportagem aqui, Folha de Boa Vista, para relatar problemas relacionados ao abastecimento de água na comunidade. A denúncia chegou à redação durante a tarde. Até o momento, a reportagem não recebeu informações suficientes para confirmar a causa dos problemas e a duração possível da interrupção. Também não há dados sobre o número de moradores afetados. A equipe encaminhou uma demanda responsável pelo abastecimento para esclarecimento da situação e verificar se existe alguma ocorrência registrada na região. Tá aí, atenção, mais uma reclamação, Caé.

Peixeira é indiciado por importunação sexual contra caixa de comércio em Boa Vista. Um peixeiro de 32 anos foi indiciado por importunação sexual contra uma colega de trabalho de 24 anos que trabalhava no caixa. A Polícia Civil concluiu o inquérito nesta quarta-feira. O crime ocorreu no dia 16 de outubro de 2025 em um comércio no bairro Alvorada, zona oeste da nossa capital. De acordo com a investigação, o suspeito fez várias investidas de natureza sexual contra a vítima, sem o consentimento dela. Em uma das ocasiões, após consumir bebida alcoólica, ter insistido em exibir o volume da cueca e oferecido valores de 500, 700 e até 1.000 para que a vítima olhasse para as partes íntimas. Em outubro, em outro momento, ele teria colocado a mão no ombro da mulher e tocado os seios dela sem consentimento. Além disso, também teria colocado a mão no bolso do short da vítima e tocado em suas nádegas, além de tentar desferir um tapa na mesma região. A mulher pediu que ele parasse e chegou a segurar uma cadeira para se defender. A investigação, a polícia declarou que reuniu registro de conversas por aplicativos e mensagens de áudio gravado no local dos fatos. Na gravação, a vítima pede que o homem se afaste, enquanto ele afirma que estaria apenas brincando. Uma testemunha relatou ter encontrado a vítima chorando e tremendo após o caso. O investigado afirmou que não lembrava dos fatos devido ao consumo de bebida alcoólica, mas reconheceu que enviou mensagem para a vítima e se desculpando. A investigação demonstrou que não se tratava de uma simples brincadeira, mas de uma sequência de condutas de natureza sexual praticada sem o consentimento da vítima. O fato de o autor considerar determinada atitude uma brincadeira não elimina o caráter ilícito da conduta quando há violação da liberdade e da dignidade sexual de outra pessoa, destacou o delegado Jonathan Frizer.

Jovem é baleado nas costas e nas nádegas após confusão em Mucajaí. Um jovem de 21 anos foi baleado por um amigo de 20 anos nas costas e nas nádegas na madrugada desta quinta-feira. O caso foi registrado pela Polícia Militar como tentativa de homicídio. Aqui a reportagem é o G1. O crime ocorreu com acerto de contas, tendo em vista que ambos são suspeitos por tráfico de drogas. A PM, um homem de 43 anos, que testemunhou o crime, relatou que após ser atingido, a vítima saiu do local pilotando a motocicleta. Então os agentes foram até o hospital José Guedes Catão, mas não encontraram o homem. Em seguida, foram à sede do serviço atendimento móvel de urgência SAMU e encontraram o rapaz sendo atendido. A vítima foi socorrida, levada para uma unidade de saúde e depois transferida para o Hospital Geral de Roraima para receber atendimento especializado. Pesquisa Quest em Roraima para presidente. Olha, Flávio Bolsonaro tem 52% e Lula 17%. A pesquisa Quest, divulgada nesta quinta-feira, dia 27, mostra como está a disputa pela presidência da República no primeiro turno entre os eleitores de Roraima. O levantamento foi encomendado pela Rede Amazônica, né? Flávio Bolsonaro, 52% do PL e Lula, 17%. Rapaz, é muita coisa, né? Renan Santos, do Missão, 4%. Ronaldo Caiá, 3%. Escritor Augusto Cury, 3%. Samara Martins, 1%. Romeu Zema, 1%. Rui Costa, 1%. Edmilson Costa, 0,0%. Cariana Barão, 0,0%. Restes Dias, 0,0%. Essa turma aqui de esquerda, né? Entra que tem 0,0001% de voto. Tá aí, né? Indecisos, 11%, branco e nulo, 7%, 18%. Vão ficando indecisos e vão votando branco e nulo pra vocês verem aí, mais 4 anos desse governo aí. Pesquisa Quest para governo de Roraima. Arthur Henrique, 60%. Sampaio, 27%. É primeiro turno. A pesquisa Quest divulgada nesta quinta-feira mostra como está a disputa pelo governo de Roraima. O levantamento foi encomendado pela Rede Amazônica. O Arthur Henrique do PL tem 60%. Soldado Sampaio, republicano, 27%. Rosiari, pessoal, 1%. Clébio Genubi, PCO, 0%. Pará Mesquita, 0%. Solidariedade, indeciso, 9%. Brancos e nulo, 3%. Para 73% dos eleitores ouvidos no levantamento, a escolha do candidato é definitiva. Outro 27% diz que ainda pode mudar o voto até as eleições do 4 de outubro. Vai mudar por quê, meu irmão? É se entrar grana, será? Será?

Quest para o Senado, rapaz, o negócio tá é pegando. A pesquisa Quest divulgada nesta quinta-feira mostra como está a disputa pelo Senado em Roraima. O levantamento foi encomendado pela Rede Amazônica. Em 2026 serão eleitos dois senadores em cada estado e no Distrito Federal para renovar 54 das 81 cadeiras. É eleição importante, gente. Vai ter gente aqui em Roraima que não vai votar contra ministro do STF, não. Precisamos de senadores machos. Essa turma de viés de esquerda passe bem longe de mim. Em 2026 serão eleitos dois senadores, né? Por isso, cada eleitor precisa votar em dois candidatos diferentes. Não é possível escolher o mesmo nome duas vezes. Na pesquisa espontânea da Quest, em que os nomes são mostrados aos eleitores entrevistados, 67 estão indecisos, porque não souberam citar um candidato. Já na pesquisa simulada, a lista de candidatos é mostrada e cada entrevistado precisa responder duas vezes em quem pretende votar para a primeira vaga e depois para a segunda vaga. Os resultados da pesquisa para o Senado considera a menção para a primeira e segunda vaga em um total que soma 100% das intenções de voto e mantém proporção entre candidatos brancos, nulos e indecisos. Vamos lá! Tereza Surita, 19%. Nicolete, 17%. Helena Dazatu, 16%. Chico Rodrigues, 11%. Hélio Bolsonaro, 5%. Pastor Isamar, 3%. Regina Tio Ivo, 2%. Márcio Juqueira, 1%. Bartô, 1%. Hilton Xavier, 1%. Rogério Miranda, 0%. Mário Rocha, 0%. Império de Oliveira, 0%. Indeciso, 17%. Brancos e nulos, 7%. Aqui. Então tá aí. Primeira vaga, Tereza, 26%. Nicolete, 20%. Helena Dazatu, 19%. Chico, 10%. Hélio Bolsonaro, 4%. Segunda vaga, Helena Dazatu, 14%. Tereza, 3%, Nicolete, 3%, Chico Rodrigues, 12%, Hélio Bolsonaro, 5%, Pastor Isamar, 4%. Aí, né? Presta atenção nessa eleição importante para o Senado Federal. E nós vamos ficando por aqui. Não dá mais. Agora são 7:56. Vem aí o programa Pode Crer com o pastor Alexandre de Paula. A equipe já chegando por aqui. E segunda-feira, se Deus quiser, estaremos de volta para mais uma edição do programa Bola e Manchete. Bom final de semana. Que Deus abençoe a todos. Tchau, tchau.

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Olá a todos que já estão coladinho aqui comigo. Está começando o nosso programa Pode Crer. Comigo, Pastor Alexandre de Paula. 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Já sabe, o nosso programa é diversificado, com muitas músicas de vários estilos e com a sua participação. Portanto, envie a sua mensagem de texto ou de áudio.

0: sua companhia, a sua audiência, de não só de hoje, tá? Mas de todos os dias, de segunda, de terça, de quarta, de quinta, tá bom, querido? Você que tá aí saindo de casa, indo ao trabalho, você que tá saindo do trabalho, voltando pra casa, você que tá aí dirigindo pelas ruas de Boa Vista, né? Não sei como é que tá o trânsito hoje, mas olha, um forte abraço, um beijo no coração de vocês. Muito obrigado pela audiência, muito obrigado mesmo pela companhia, tá bom? São exatamente 8 horas e 6 minutinhos e hoje é 28 de agosto de 2026. Ai, meu Deus do céu. Deixa eu mandar um abraço e um alô e agradecer também a companhia de quem tá em casa, rapaz. É muita gente em casa tomando aquele cafezinho gostoso, né? Coisa boa, né? Uma tapioquinha, um cuscuzinho com ovo, um pãozinho quente, um cafezinho preto, não sei. Mas olha, você que tá em casa tomando um cafezinho agora, um forte abraço pra você, um beijo no coração. Muito obrigado pela sua companhia, muito obrigado pela sua audiência, não só de hoje, mas durante toda esta semana. A gente externa a nossa gratidão a vocês por essa belíssima audiência, tá bom, queridos? Tá bom, queridas? Um abraço pra vocês aí em casa, tá bom? Deus abençoe. Olha, deixa eu falar aqui o que eu sempre digo, né, gente? São mais de dezenas e centenas e milhares de lares coladinhos com a gente na nossa programação. E a gente fica muito, mas muito feliz mesmo, tá bom? Então, um beijão no coração de todos vocês. Olha, deixa eu mandar um abraço e um beijo no coração também pra quem tá correndo atrás dos Pix, rapaz. Rapaz, nossos irmãos motoristas de aplicativo, os nossos irmãos taxistas, os nossos irmãos dos lotações, os nossos irmãos caminhoneiros, caçambeiros, gente, a todos vocês, o nosso muito obrigado. Obrigado pela companhia, não só de hoje, mas durante toda esta semana. Muito obrigado mesmo, vocês nos ajudaram a falar de Jesus, a evangelizar. Eu não tenho dúvida de que as pessoas que adentraram no carro de vocês foram impactadas pelo hino, pela palavra, pela oração. Eu não tenho dúvida, pois a Bíblia fala que a palavra do nosso Deus, né, não volta vazia. Então, nós estamos aqui para falar do grande amor de Deus e vocês nos ajudam a evangelizar. Então, o nosso muito obrigado a todos vocês que estão correndo aí atrás dos Pix. Que Deus abençoe, que essa sexta-feira seja uma sexta-feira recheada de muitas bênçãos para todos vocês, tá bom? Que muitos Pix, sabe aquelas notificações que acontecem? Você recebeu 20, 50, 30, 100 reais, 500 reais na conta? Pronto, é isso que eu quero que aconteça, tá bom? Para vocês aí. E que Papai do Céu vos guarde, vos proteja de todo mal, de todo acidente no trânsito, tá bom? Se tiver algum boletim para hoje, você já sabe, né? Eu tô crendo na provisão de Deus sobre a sua vida. Então, creia também, Deus irá prover, tá bom? E no final do dia, você vai agradecer. Senhor, obrigado. Missão cumprida, né? Mais um compromisso quitado. Enfim, você vai agradecer no final do dia, tá bom? Então, meu muito obrigado pela companhia de vocês. Deixa eu mandar um abraço e um beijo no coração para quem me acompanha pelo aplicativo, gente. Olha, é uma audiência que só cresce, é uma audiência que só se multiplica. E eu quero agradecer a você que está nos ouvindo de norte a sul do nosso estado. Eu não sei qual município você está, mas eu quero externar a minha gratidão pela sua audiência, tá bom? Um forte abraço, um beijo no coração, uma excelente sexta-feira, um final de semana muitíssimo abençoado em nome do Senhor Jesus. Mas deixa eu mandar um abraço e um alô também para quem me ouve de norte a sul desse Brasilzão abençoado por Deus. Inclusive, lá em Belém do Pará está a minha mãe me ouvindo todos os dias. Mamãe, Um forte abraço para a senhora, um beijão no coração. Muito obrigado pela sua companhia, muito obrigado pela sua audiência. Eu só agradeço de montão, tá bom? Deus abençoe. Então, para você que está de norte a sul desse Brasilzão, uma sexta-feira muitíssimo abençoada, um final de semana repleto de muitas bênçãos para todos vocês. E muito obrigado pela companhia, tá bom? Deixa eu mandar um abraço e um beijo no coração para quem me ouve em qualquer lugar desse mundão criado por Deus. Gente, olha, nosso muito obrigado mesmo, tá bom? Muito obrigado mesmo, tá bom? Todos vocês que estão nos ouvindo aí, olha, tô recebendo um monte de mensagem aqui, inclusive do Erivelton, a paz do Senhor, pastor Alexandre, temos que orar para Deus dar uma rasteira no Pix, ele corre muito, pastor, Deus abençoe. Ai, meu Deus do céu, Erivelton, um forte abraço para você, querido, um beijo no coração, muito obrigado, tá bom? Pela sua participação hoje aqui na nossa programação. Valeu! Ai. Mas olha, gente, olha, não sei como foi sua noite, não. Não sei. Não sei se você dormiu bem, se acordou bem. Não sei se você está com o coração entristecido, machucado. Não sei se você está preocupado com tantos compromissos, né, financeiros. Não sei realmente em que fase você está vivendo agora. Mas há uma coisa que nós podemos fazer sempre juntos, todos nós, é a oração. É clamar diante do altar do Senhor. Eu sei que eu estou distante de você. Fisicamente, nós estamos distantes. Eu, às vezes, não tenho nem noção aonde a minha voz pode estar chegando. Mas há uma coisa que nos une. Há algo que nos impulsiona, e isso é a nossa fé. E ela rompe barreiras, distância. E é justamente por isso que eu gostaria de convidar você a orar comigo agora. Você pode estar aí dentro do seu carro me ouvindo, pensando, você pode estar em casa, estava lavando a louça da pia, aí na pia, parou para me ouvir, para orar comigo. É essa fé que nos une, é essa fé que nos impulsiona. Então, querido, talvez você ainda não tenha nem orado hoje, acordou tão preocupado, saiu com pressa, tanta coisa para resolver, isso faz parte da vida. Mas se for possível agora você parar alguns minutos para orar comigo, para unir a sua fé comigo, para unir a sua oração comigo, eu ficarei muito grato a você. Feliz pelo fato de que você acredita no poder da oração. Então, querido, aonde quer que você esteja, se for possível você parar de fazer o que está fazendo, talvez ia fazer o café, a água, o fogo está aceso, desliga o fogo agora. Talvez você esteja dirigindo, joga a seta para a direita, aí estaciona o carro. Talvez você não possa estacionar o carro, está aí no semáforo fechado, vai na concordância, vai no amém, vai no glória a Deus. Existem muitas pessoas que oram comigo desse jeito. E algumas dobram o joelho, outras ficam em pé em frente ao rádio. Mas eu quero realmente que você me acompanhe e esteja comigo nesta oração. Então, vem comigo na oração, vem.
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Soberano Deus e Eterno Pai, Senhor, nós estamos agradecidos a Ti, pela noite, Senhor, que Tu nos destes. Estamos agradecidos a Ti, Senhor, por poder unir a nossa fé e a nossa oração com dezenas, centenas e milhares de pessoas agora, Senhor. Pessoas, Senhor, que verdadeiramente eu as não conheço, mas essas pessoas têm orado comigo todos os dias, Senhor, lançando sobre Ti, ó Deus, as suas ansiedades, lançando sobre Ti, Senhor, as suas aflições, as suas angústias. Pessoas que estão unindo a sua fé, Senhor, crendo no que a Tua palavra diz, que tudo quanto nós pedirmos em oração, crendo, receberemos. E é com base na Tua palavra que nós Te apresentamos a cada uma dessas pessoas, Senhor. Eu não sei, Senhor, o que cada um tem vivenciado, passado. Eu não sei como foi esta semana, Senhor, se as coisas que o Teu filho e a Tua filha planejaram deram certo ou não. Eu não sei, Senhor, se os objetivos foram alcançados, se as metas foram alcançadas, se os negócios foram fechados, nós não sabemos. Mas Tu sabes, Senhor. E Tu sabes a razão e o porquê de tudo isso. Mas nós nos unimos, Senhor, na fé. Nós nos unimos na oração, porque não nos cansamos de clamar diante do Teu altar. Pois reconhecemos, Senhor, que se não fosse o Senhor que estivesse ao nosso lado, talvez os nossos inimigos já teriam nos engolido vivos. Quantos livramentos, Senhor, o Senhor nos deu durante toda esta semana, na segunda, na terça, na quarta, na quinta, e hoje, Senhor, quantas ciladas do adversário para destruir a nossa vida, destruir o nosso casamento, destruir a nossa empresa, quantas arapucas do adversário contra o Teu filho, contra a Tua filha. Ó Pai, mas o Senhor tem nos guardado, o Senhor tem nos protegido, o Senhor tem nos livrado de todo este mal. E nós, Senhor, nos rendemos diante da Tua presença, porque se não fora realmente o Senhor ao nosso lado, nós não estaríamos de pé, pois a Tua mão forte tem nos sustentado, a Tua misericórdia, a Tua graça tem nos alcançado, ó Deus, e nós estamos agradecidos a Ti. Obrigado, Senhor, obrigado pela Tua provisão durante toda esta semana. Obrigado, obrigado por tudo que nos aconteceu, pois entendemos que tudo vem conforme a Tua vontade. E a Tua vontade, Senhor, que prevalece em nossos corações. E nós, Senhor, externamos a nossa gratidão a Ti por mais uma semana. Por mais uma semana. Por mais uma semana que o Senhor nos concedeu. Mas agora, Senhor, nós continuamos intercedendo por aquelas pessoas, Senhor, que estão enfermas, impossibilitadas, Senhor, de fazeres as suas atividades normais. Senhor, eu não sei aonde o Teu filho está, aonde a Tua filha está. Eu não sei, Senhor, se estão de joelhos dobrados, se estão em pé em frente ao rádio. Eu não sei se estão dirigindo os seus veículos, Senhor,
Não sei se essas pessoas estão com o carro estacionado para orar comigo agora. Mas uma coisa eu sei, Senhor. Nós estamos crendo no Teu agir, no Teu operar, através do poder da oração. E nós Te apresentamos as pessoas que estão enfermas. E Te pedimos, Senhor, que todas as enfermidades, sejam elas quais forem, sejam repreendidas agora, sejam dissipadas agora. Aonde quer que o Teu filho esteja, ele sinta o toque da Tua mão agora, Senhor. Agora, Senhor, agora. Que essa pessoa, Senhor, que está enferma, sinta um toque espiritual agora. E que todo mal, que toda enfermidade, Senhor, que esteja nos ossos, na pele, na cabeça, na vista, nos órgãos vitais, Senhor, que todos os tipos de enfermidades sejam repreendidas, sejam dissipadas agora, na autoridade do nome do Senhor Jesus, meu Pai. Em nome do Senhor Jesus, meu Deus, nós declaramos a cura, nós declaramos o milagre, nós declaramos a restauração da saúde do Teu filho e da Tua filha agora. Que eles sintam, Senhor, algo diferenciado. Que eles sintam a Tua presença. Que eles percebam, Senhor, que os nódulos sumiram. Que os cânceres desapareceram. Que as dores nos ossos, na coluna, Senhor, sumiram. Ah, Deus, que as enfermidades nos órgãos vitais desapareceram agora. Agora, agora, na autoridade do nome do Senhor Jesus, meu Pai. Na autoridade do nome do Senhor Jesus, meu Deus. Nós declaramos um milagre sobre a vida do Teu filho e da Tua filha. Nós declaramos a cura agora, em nome do Senhor Jesus. Que o Teu filho e a Tua filha, Senhor, tome posse do milagre, tome posse da cura. Que eles percebam, Senhor, que os nódulos sumiram, que as enfermidades desapareceram. E eles testemunhem, Senhor, do Teu agir, do Teu operar. Em nome do Senhor Jesus, meu Pai. Pois é o que nós declaramos, é o que nós profetizamos. Na autoridade do nome do Senhor Jesus. E assim, meu Deus, nós Te apresentamos esta sexta-feira. Nós Te apresentamos este final de semana. Nós Te apresentamos, Senhor, este dia. E diante da Tua presença, nós nos unimos na fé para declarar, Senhor, que esta sexta-feira será a sexta-feira da vitória. A sexta-feira da conquista, a sexta-feira das portas abertas, a sexta-feira, Senhor, da bênção sobre o Teu filho, a sexta-feira de da resposta de orações feitas, Senhor, durante toda esta semana. A Deus, nós cremos que esta sexta-feira será sexta-feira, Senhor, do caminho destravado para a glória do Teu nome, ó Deus. Em favor do Teu filho e da Tua filha que está orando comigo agora, Senhor. Ó Deus, talvez existam pessoas que estão sem palavras, Senhor, para se expressar. Apenas lágrimas estão descendo no seu rosto. E nós estamos clamando juntos, Senhor, crendo que essa sexta-feira, Senhor, o Teu filho e a Tua filha alcançará a resposta das suas orações. Em nome do Senhor Jesus, meu Pai. E assim, meu Deus, se houver alguma palavra de maldição direcionada ao Teu filho, Senhor, este empresário, esta empresária, a Deus, se houver alguma palavra de maldição direcionada à empresa, Senhor, se houver pessoas invejosas, Senhor, proferindo palavras de maldições, Deus, nós nos unimos agora e te pedimos a Tua proteção, te pedimos, Senhor, que
todas as palavras de maldições direcionadas ao teu filho, à tua filha, à sua empresa, aos seus negócios, Senhor, sejam repreendidas agora, em nome do Senhor Jesus, meu Pai, com base na tua palavra, pois a mesma diz que toda arma forjada contra nós não prosperará. E toda língua, Senhor, que se levantar contra a nossa vida, contra nossas empresas, contra os nossos negócios, Senhor, tu a condenarás, pois essas são as heranças daqueles que te servem, daqueles que te exaltam, daqueles que confiam, Senhor, em ti. E é com base na tua palavra que nós repreendemos todo mal, toda palavra de maldição, toda arapuca, toda cilada, toda artimanha do adversário contra o teu filho, contra a tua filha, contra a sua família, contra os seus negócios. Nós repreendemos agora, em nome do Senhor Jesus, meu Deus. Em nome do Senhor Jesus, meu Pai, pois é o que nós te pedimos. E é o que nós te rogamos, em nome do Senhor Jesus. Amém, amém e amém.

De onde me virá o socorro? O meu socorro vem do Senhor, que fez o céu e a terra. É com esse texto bíblico tão conhecido por todos nós que eu gostaria que você começasse essa sexta-feira. Existem pessoas que estão acompanhando comigo e até recitaram esse texto de cor. Está memorizado aí na sua mente. Pensa que eu não sei? Eu sei. Quando eu falei Salmo 121, o obreiro já disse, esse eu sei de cor. Tudo bem. Que bom que você sabe. Eu fico feliz em saber que você sabe. É com você que eu estou falando. É você mesmo. Tá bom? O salmista faz uma declaração. Na verdade, ele inicia o texto fazendo uma pergunta, uma interrogação. E logo depois ele responde a sua própria interrogação. Eu acho interessante porque isso é muito comum nas nossas vidas, nos nossos dias a dias, no nosso cotidiano. Às vezes nós perguntamos e ao mesmo tempo respondemos. Não sei se você já fez isso alguma vez. Você já fez isso alguma vez? Já. Vai ser muito natural isso, né? A gente pergunta, mas por quê? Ah, já sei, é por causa disso, entendeu? A gente pergunta e ao mesmo tempo responde. E foi justamente isso que aconteceu com o salmista. Alguns estudiosos ou correntes de interpretações dizem que ele estava num momento muito delicado, difícil, onde ele não conseguia perceber, ver, enxergar saída, solução para aquilo que ele estava passando. E olha, escute o que eu vou dizer para você. Existem momentos em que olhamos ao nosso redor e não encontramos uma saída. Às vezes, nós procuramos pessoas, recursos, soluções, mas percebemos, querido ou querida, que as nossas forças são limitadas. A verdade é que nós, muitas das vezes, confiamos em nossas habilidades, em nossas forças, mas ao mesmo tempo nos frustramos, porque elas são limitadas. E é justamente nesses momentos que percebemos que somos frágeis, somos limitados, não somos super-heróis. É justamente nesses momentos que precisamos lembrar que o nosso socorro não depende apenas daquilo que podemos fazer, mas ele vem do Senhor. Você está entendendo? Porque foi isso que o salmista nos revelou. Não é que ele fosse incapaz, não é que ele fosse fraco, não. Na verdade, nesse texto, ele revela as limitações da sua capacidade. E é justamente isso que eu gostaria que você entendesse. Porque talvez esta semana você tenha corrido para um lado, corrido para o outro. Você começou essa semana e disse, eu vou resolver esse negócio essa semana.

as coisas não aconteceram. E eu não quero que você se sinta culpado por não ter resolvido. Eu não quero que você se sinta culpada por não ter, sabe, solucionado o problema. Não. Eu não quero que você que está me ouvindo aí, na cozinha, é você mesmo, ou no carro. Eu não quero que você se sinta culpado ou culpada por algo que não tenha dado certo esta semana. É isso mesmo. Porque talvez você tenha usado todas as suas habilidades. Você usou toda a sua influência. Você usou todos os seus recursos. E mesmo assim ainda não deu certo para resolver o problema que você deseja tanto que resolva. Que acabe, sabe? Não tem problema que a gente diz assim, ah, eu quero que acabe logo isso. É, às vezes acontece. Mas escute, entenda, o salmista estava justamente nessa fase, ele queria que acabasse logo, as forças dele já estavam sem mais resistir o tempo, né? Aí sabe o que aconteceu? Ele se interrogou, de onde vem meu socorro? Como é que eu vou resolver esse problema? Ele perguntou para si mesmo e respondeu, o meu socorro vem do Senhor. E é isso que eu gostaria que você entendesse, querido. Porque se deu certo, foi o Senhor. Se não deu certo, querido, pelas suas forças, pela sua capacidade, o teu socorro vem do Senhor. Sempre será dele. Olha, imagina uma pessoa perdida em uma montanha durante a noite. Eu pude subir aqui, a serra aqui, a montanha, né? Aqui com os meus irmãos legendários. E imagina você subindo uma montanha à noite. Eu já tenho noção do que é isso. Às vezes a gente usa essas analogias, né? E para explicar ou para simplificar o texto, e eu gostaria que você pudesse entender isso agora. Imagina você subindo uma montanha à noite e tentando sozinho encontrar o caminho ou o destino para chegar do outro lado. Só que só tem um problema. Está tudo escuro. Você não sabe qual é o caminho. E sabe qual é a sensação? Que quanto mais você anda, mas você está perdido. É porque você não sabe para onde olhar, não sabe para onde ir, não sabe qual a direção tomar. Então, quanto mais você anda no escuro, mais parece que você está perdido. Maior é o risco de você se perder dentro da montanha, dentro da serra, dentro da fazenda, do sítio, onde quer que você esteja. Mas olha, imagina se de repente uma luz bem distante acendesse no meio dessa escuridão. Já imaginou? Você estava no escurão, andando, perdido, sem saber que rumo tomar, de repente uma luz se acendeu. E essa luz que acendeu, ela não eliminou os obstáculos, não, mas ela te deu a direção, ela te mostrou o caminho, ela te mostrou que lado você deve andar. E é justamente isso que eu gostaria que você pudesse entender. Porque a luz te deu a direção. E você, por ter entendido o lado, a direção que você deva andar, caminhar,
trilhar, você fará isso com mais firmeza, com mais certeza de onde vai chegar, por causa daquela luz. Mesmo se aquela luz ter eliminado as dificuldades do caminho, mas só pelo fato dela lhe mostrar o caminho. Assim também, querido, é Deus. Muitas das vezes, Ele não remove imediatamente a situação que estamos enfrentando. Não. Mas Ele acende uma luz no meio da escuridão e nos conduz pelo caminho certo. Olha, foi justamente por isso que o salmista expressou essa frase: o meu socorro vem do Senhor. O salmista não disse: meu socorro vem das minhas forças. E nem disse: vem das pessoas. Não. Vem da influência que eu tenho social também não. Ele disse: o meu socorro vem do Senhor. Olha, querido, querida, preste atenção. Talvez você esteja enfrentando uma situação que pareça maior do que a sua capacidade. Você nem gostaria de estar passando pelo que está passando. O fato é este. Mas a palavra hoje para você é: não se desespere. Eu vou falar de novo para você entender. Não se desespere. A montanha pode ser grande, mas Deus continua sendo maior do que a montanha. Há um texto do profeta Isaías que ele diz, no capítulo 41, verso 10, dizendo: não temas, porque eu sou contigo. Não te assombres, porque eu sou teu Deus. Eu te fortaleço e te ajudo. Eu não sei como foi a sua semana. Eu não sei o que você tem enfrentado. Eu não sei a fase que você está vivendo. Talvez uma fase que você nem esperava passar tão cedo. Mas você está passando por ela. E a palavra para você é justamente essa. Eu gostaria que você pudesse tomar posse do que Deus está falando para você. Porque você já está no limite para se desesperar, talvez, para tomar decisões precipitadas, para chutar o pau da barraca. Talvez você já esteja no seu limite e a palavra veio hoje para te acalmar. Não se desespere. O teu socorro não vem de pessoas, não vem de influência. O teu socorro não vem, vem do Senhor. E eu gostaria que você entendesse que quando as tuas forças terminam, quando as tuas habilidades terminam, quando a tua influência termina, o poder de Deus começa a se revelar na sua vida. Olha, querido, olha, querida, que hoje você levante os olhos, não para o tamanho do problema, mas para a grandeza daquele que pode socorrer você. Pois o seu socorro, ele vem do Senhor.

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estamos de volta, são exatamente 8 horas e 54 minutinhos. Ai, meu Deus do céu. Gente, como o tempo passa muito e muito rápido, e eu quero agradecer a você que está aí desde as 8 horas da manhã, na nossa companhia, já orou comigo, já tomou posse da palavra, já cantou, já adorou. Olha, nosso muito obrigado, viu? Eu não sei nem como lhe agradecer, sinceramente, ó. Mas eu externo aqui a minha gratidão em ter a sua companhia, em ter essa belíssima audiência que você nos dá todos os dias. Eu, a irmã Carlen Pita, somos muito agradecidos, porque o que seria de nós se vocês não estivessem aí, né? Nós estaríamos entristecidos, porque ninguém nos ouviria, tá bom? Mas que bom que você tá aí, você nos faz feliz demais, tá bom? Então, meu, muito obrigado, você que tá aí desde as 8 horas da manhã, talvez dirigindo pela rua de Boa Vista, talvez já no escritório, talvez você já esteja aí, deixa eu ver, tomando café, ou já terminou de tomar o café, tá lavando a louça, talvez você esteja varrendo aí o quintal, a varanda, né? Como diz a nossa, ciscando o quintal, né? Talvez você esteja ciscando o quintal aí, mas ouvindo a gente. Olha, o nosso muito obrigado mesmo pela sua companhia, tá bom? Ou talvez esteja plantando, né? Igual um ouvinte nosso, né? Deixa eu ver se eu me lembro aqui o nome dele, rapaz. Ele disse: pastor, eu vou pra minha roça, eu planto, eu fico lá plantando, eu fico lá fazendo o meu trabalho, ouvindo a programação. A irmã Maria Raimunda de Oliveira, Viana, lá do bairro Operário, e o irmão José Messias também, eles dois são agricultores. Diz: olha, pastor, tô lá trabalhando ali, mas tô ouvindo a programação. Então, irmã Maria Raimunda, lá do bairro Operário, um forte abraço para a senhora, um beijo no coração. Irmão José Messias, Viana, um abraço para você também, um beijo no coração. Sei que vocês estão aí trabalhando e ouvindo a nossa programação. Nosso muito, mas muito obrigado mesmo. Um beijo no coração de vocês, tá bom? E muito obrigado a você que tá chegando agora. Acordou agora, ligou o rádio agora, tá bom. Tem problema não. Segunda-feira tem devocional de novo. 8 da manhã, tá bom? Segunda-feira você participa do nosso devocional, ora comigo, canta, toma posse da palavra, tá bom? E a palavra de hoje, falando em palavra, foi: não se desespere. Essa é a palavra, tá bom? Já calma, mantenha-se calma, tá bom? A palavra de hoje foi essa: pois o nosso socorro vem do Senhor. Muito bem, você respondeu, né? Muito bem, é exatamente isso. O nosso socorro vem do Senhor. Então, nós estamos muito agradecidos a Deus pelo que Ele já falou hoje. Você perdeu o devocional, mas tá pegando aqui o finalzinho da palavra, tá bom? Tome posse, não se desespere não, tá bom, querido? Tá bom, querida? Que Deus abençoe poderosamente a sua vida. Lembrando, gente, que hoje é sexta-feira, é o último programa da semana, né? Dá vontade de fazer programa no sábado, mas no sábado tem Entre Parentes com Daiane de Paula. É a voz simpatia da Rádio Parente FM. Então, eu quero agradecer a sua companhia, você que me acompanha toda semana, não perde um programa. Meu muito obrigado, viu? Um forte abraço para vocês e um beijo no coração. Mas olha, se você não participou de nenhum dos programas durante a semana, não enviou mensagem, não mandou áudio, não ligou, você pode fazer hoje. Hoje eu quero lhe conhecer, quero saber quem você é. Quero saber quem é você, qual o seu nome, pronto, tá bom assim? Então você vai mandar mensagem pro número 991161059, 991161059, tá bom? E enquanto você tá mandando mensagem, deixa eu mandar um abraço aqui para inúmeras pessoas que já enviaram as suas participações de hoje. E é exatamente isso, eu tô falando da irmã Rosanete, da irmã Wanda Luiza, da irmã Mara Castro, do irmão José Profiro, do irmão Moisés Almeida, do Erivelto, que eu li cedo a mensagem, a irmã Terezinha, a irmã Lourdes. Olha, gente, todo esse pessoal aqui
já enviaram as suas participações. Inclusive, o meu amigo, rapaz, é o evangelista Robson, gente boa demais, é ouvinte nosso, e fez uma surpresa, né? Um surpresaço, é assim que fala, né? Eu acho que é. Ele fez uma música pro Pode Crer, rapaz, olha só. Agora nós temos uma música. Eu fui presenteado hoje de manhã pelo meu amigo evangelista Robson, que fez uma música, e a gente vai tocar essa música agora, Evangelho, porque eu gostei da música. Meu amigo evangelista Robson, um forte abraço para você, querido, um beijo no coração, muito obrigado pela sua companhia, muito obrigado pela sua audiência, muito obrigado por essa música que você fez aí para nós, a gente agradece mesmo, é o carinho dos nossos ouvintes, é o carinho de todos vocês. Gente, olha, eu externo a minha gratidão. Eu não me canso, né? Dizem que a gratidão é o retrato da alma, né? É a fotografia da alma. Então, a gente agradece mesmo aos amigos, aos ouvintes, aos parceiros. E o meu amigo Robson, evangelista, hoje, eu conheço ele há muitos anos. Eu conheci que desde 2010, quando eu cheguei aqui, ele fazia grandes eventos lá no Buritis. Era Buritis, não sei qual é o Buritis, mas era Buritis, você vai lembrar, era Buritis. Um grande congresso de festa, e eu sempre ministrava lá. Era de jovem, era a festa do pessoal do instrumental, sempre. E ele sempre me convidava para ministrar a palavra. São mais de uma década já que nós nos conhecemos. Ele é um parceirão, um amigo, um fiel ouvinte, e eu não poderia deixar de agradecer essa parceria, essa amizade construída ao longo do tempo. E hoje ele me presenteou com essa música. Então, solta a música, irmã Galevita, vai!

emoção, né? É isso aí, é com esta linda canção, é nessa batida, nessa energia, nesse astral aqui que nós recebemos a música do Pode Crer do meu amigo Robson, rapaz, lá do Buritis 3, olha, nosso evangelista hoje, né? Forte abraço, querido, muito obrigado pela canção, vai ser a música do Pode Crer, né, Mangalê Vida? Dá pra tocar sempre agora aí, viu? E já tem um ouvinte falando assim, ó, irmã Wanda Luiz escreveu assim, ó, gostei da música, olha, gostei da música do Pode Crer, tá vendo, irmão Robson? Nosso evangelista, um forte abraço pra você. Quem mais gostou? Sabe se mais gente gostou da música? Manda mensagem aí, vai. Olha, irmã Wanda já se manifestou e falou, olha, pastor, eu gostei da música, eu gostei. Gostei da música, que bacana. Ai, meu Deus do céu, um forte abraço, meu amigo evangelista Robson. Olha, muito obrigado. Olha, a Obreira Sueli também mandou aqui, olha. A Obreira Sueli mandou aqui, ó. Bom dia pra todos, gostei da música. Olha só aí, ó. Que legal, Obreira Sueli. Muito obrigado, viu? Muito obrigado pela sua participação. E tem gente mandando mensagem também, olha. Tem gente mandando mensagem aqui, deixa eu ver quem foi. Foi a irmã Ozanete. Ai, meu Deus do céu, a irmã Ozanete. A irmã Ozanete colocou assim: eu amei a música do Pode Crer. Olha só, que bacana. Tá sendo aprovada pelos nossos ouvintes, Mangala em Vida. Aumenta, vai, Mangala em Vida, vai.

0: nossa gratidão revelada ao nosso evangelista Robson, rapaz. Ele que é o criador desta canção aí, me presenteou agora pela manhã cedo, viu, gente? Chegou agora, tá quentinha, é lançamento hoje, viu? Quanto é hoje, Magalimbita? Mesmo hoje é 28, né? Lançamento da música do Pode Crer, olha só aí. Tem gente que tá rindo lá do outro lado do rádio da minha loucura aqui, ó. Mas tudo bem, é o lançamento. Tá valendo, ó. Eu me divirto sozinho também aqui, vai. Sabe quem mandou mensagem também? Foi o irmão Cleuzinho, rapaz. Fala, irmão Cleuzinho, vai.
1: Bom dia, rapaz do Senhor, pastor Alexandre. Deus abençoe o programa. Pode crer. Mandar um alô pro meu amigo Robson. Também toquei um tempo na banda Shed com ele. É, foi uma benção. Deus abençoe aí o evangelista Robson e família, grande homem de Deus. Deus abençoe, pastor, todos os ouvintes da Parente FM, que está ouvindo o melhor programa da cidade, o Pode Crer. Deus abençoe, meu pastor.
0: Ok, meu amigo irmão Cleucir, rapaz, um forte abraço, um grande músico, tá? Toca muito, irmão Cleucir também, viu? Forte abraço, irmão Cleucir. Irmão Cleucir, irmão Robson, nosso evangelista, toca muito, rapaz, esse povo aí tem um talento assim que eu fico olhando, sabe? Ah, e um dia, quem sabe, né? Um abraço pra vocês, irmão Cleucir, irmão Johnny, que tá sempre ouvindo a gente também, nosso evangelista Robson, óbvio, que foi o criador da canção, tá bom? E olha, sabe quem mandou mensagem também, rapaz? Foi o meu amor, a minha paixão, é, a minha esposa, a mulher da minha juventude, é ela. Ela mesmo, Dilce de Paula, e ela escreveu assim, olha, a paz do Senhor, eu também gostei. Música animada igual ao pastor Alexandre de Paula. E mandou kkkkkk. Ok, meu amor. Um forte abraço pra você. Um beijão no seu coração. Muito obrigado, tá bom? Pela sua companhia. Ela escreveu assim, ó. Pode crer! Obrigado, amor. Obrigado mesmo pela sua participação, pela sua companhia, por tudo, né? Você é a paixão da minha vida. Você sabe disso. Todos os dias a gente, ao deitar, conversamos demais. Desde quando era jovem, sabe? A gente conversávamos demais, horas e horas conversando. E até hoje a gente conversa, acha graça junto, ri de tanta coisa. Né? E também agradece a Deus junto. Obrigado, amor. Um beijo pra você. Ela tá dirigindo, indo ao trabalho agora, lá pra casa dos filhos, tá bom? Um abraço, amor. Um beijo. Muito obrigado pela sua companhia. Obrigado pela sua aprovação também. Olha, muita gente mandando mensagem. O Jairo Gomes também mandando mensagem. Fala, Jairo, vai.
2: Pode ser, meu pastor. Que Deus cubra de bênção a sua vida. Quero lhe pedir uma música. É, você é especial para minha esposa, Carice Maria, que está aniversariando hoje. E dizer para o senhor que essa música aí tem que ser a abertura do programa. Ficou linda, ficou maravilhosa. Está de parabéns, irmão Robson.
0: Ok, irmão Jairo Gomes, um forte abraço pra você, um beijo no coração, muito obrigado pela sua companhia, muito obrigado pela sua mensagem e obrigado pela dica aí, né, irmão Galimbito? Olha só, irmão Jairo tá indicando a música que tá sendo lançada hoje, é, foi feita pelo nosso evangelista Robson, tá bom? Me presenteou agora de manhã cedo, agora, me mandou a música agora e nós já colocamos no ar e tá tendo aprovação de muitos ouvintes, inclusive indicação para começar o programa com ela. Olha só, meu Deus do céu. Ai, meu Deus do céu, é isso aí, gente. Olha, um forte abraço, viu, irmão Jairo? Obrigado pela sua participação. Um beijão no seu coração. Valeu, mas valeu mesmo, tá bom? Sabe quem mandou mensagem também? Foi a irmã Conceição. Fala, irmã Conceição, vai.
3: Xande, eu amei a música. Bom demais. Pode crer.
0: Ok, irmã Conceição, rapaz, um forte abraço pra senhora, um beijo no coração, muito obrigado pela sua participação, e ela também gostou da música, irmã Galimbito, olha só, tá caindo aí no gosto do povo, né, do povo que me acompanha, quem mais gostou, manda mensagem, você gostou? Aumenta aí, vai, irmã Galimbito, vai. Eu gostei também, viu?

0: essa linda canção foi um presentão que eu ganhei hoje, dia 28 de agosto. É do meu amigo evangelista Robson, rapaz. Me presenteou com essa linda canção, canção do Pode Crer. Meu amigo, mais uma vez, muito obrigado. E olha, tá sucesso aqui, muitas mensagens chegando e a gente agradece demais. Tá bom? O seu carinho, a sua generosidade, a sua companhia, a sua audiência aqui na nossa programação. Que o Papai do Céu continue abençoando a sua vida, a sua família, as suas empresas, tá bom, querido? E obrigado por esse presentão mesmo aqui. Vai estar salvo aqui, já está salvo. Música do Pode Crer. Pronto. E, Mangala e Vida, a gente vai dessa música agora. A música do Pode Crer continuar tocando e logo depois vai com uma outra música e já eu volto, tá bom? Então, olha, tem gente mandando mensagem aqui. Deixa eu ver se é sobre a música. Calma aí, Mangala e Vida. Segura aí, deixa eu ver quem é. Vai. É o irmão Ivanei mandando mensagem. Vai, fala, meu querido, vai.
1: Pastor Alexandre, a paz do Senhor, aqui é o irmão Ivanei, presidente do Sindicato dos Taxistas. Olha, pastor Alexandre, parabéns pelo seu programa. E essa música aí do evangelista Robson é a cara do seu programa. É um programa que traz paz, alegria, felicidade para muitas pessoas.
0: Amém.
1: Que lhe ouvem no dia a dia. E quero dizer para o senhor que o evangelista Robson está de parabéns. E quem ganhou foi o senhor, porque essa daí tem que ser na abertura do programa, tá bom, meu pastor?
0: Tá bom, meu querido. Ok, meu querido amigo, nosso irmão Ivanei, rapaz, um forte abraço para você, um beijo no coração, muito obrigado. Mas muito obrigado mesmo pela sua participação, por esse áudio. Obrigado por ter gostado aí da música. Olha, a indicação dele também é pra abertura do programa, Mangala e Vida. Zero. Ai, Mangala e Vida. Ai, meu Deus do céu. Um abraço, meu querido. Um beijão no coração. Obrigado mesmo. E parabéns pro nosso evangelista Robson mesmo, né? Parabéns mesmo, porque a canção ficou linda. Linda mesmo. Obrigado, meu querido. Olha, sabe quem mandou mensagem também, rapaz? Foi a irmã Jaci. É, eu conheci ela pessoalmente, ontem eu falei sobre isso, né? E ela escreveu hoje: a paz do Senhor, pastor Alexandre, estou na escuta do programa Pode Crer, bem ligadinha todos os dias, também gostei da nova música do programa Pode Crer. Ai, meu Deus do céu, manda um abraço para todos os ouvintes, né, do programa mais ouvido da Rádio Parente FM. Muito feliz por ter lhe conhecido pessoalmente, Deus continue lhe usando grandemente. Obrigado, irmã Jaci, um forte abraço para a senhora, um beijão no coração. Eu também fiquei muito feliz em conhecer a irmã Jaci lá no bairro Centenário, viu? Um abração para a senhora, uma excelente sexta-feira, um bom final de semana e obrigado por ter gostado da música, viu? Então solta a música, irmã Galevita, vai!
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1: É isso aí! Já estamos de volta depois desse bloco musical aí. É o Dingo do Pode Crer aí, apresentando meu amigo evangelista Robson e também, claro, Thales Roberto. Você cantou aí? É, você soltou a voz aí? Era pra ter cantado, viu? Porque não tem, gente, como ouvir Thales Roberto ficar calado, não. Eu, principalmente, eu me mexo, eu falo, eu canto. Eu espero que você tenha aproveitado e tenha soltado a voz, cantado, celebrado aí. É, com as duas canções que tocaram agora, tá bom? As duas músicas top demais. Uma agora oficialmente do Pode Crer e a outra na voz de Thales Roberto, tá bom? Então, olha, são 9 horas e 23 minutinhos. Que bom que o dia amanheceu animado hoje pra você. Tava meio entristecido? É, a semana não foi muito bacana, mas o programa hoje começou em alto astral. Programa de sexta-feira, né? É um programa diferenciado. Hoje é o dia da nossa entrevista, mas como os nossos amigos e parceiros advogados estão assessorando aí muita gente que está aí na campanha, né? Nós tivemos uma falha hoje, né? Não tem ninguém para nos dar informações jurídicas aqui, orientações jurídicas, mas eu quero agradecer a você, porque toda vez que alguém falta aqui, não dá para vir um advogado, nós realizamos um programa dinâmico, para cima, com muita celebração, claro, para que a sua sexta-feira, o seu final de semana comece muito bem. Então, o nosso muito obrigado a você que está aí do outro lado, coladinho, mas coladinho mesmo na nossa programação, viu? Um beijão para você. É, um beijão pra você mesmo, tá bom? Seu coração. Muito obrigado pela sua companhia. E olha, muitas mensagens chegaram por aqui, não foram poucas não, irmã Galenfi. Tem inclusive do meu amigo Carlos Kenardi, rapaz, é ele mesmo. Meu querido, um forte abraço pra você, um beijo no coração. Ele que é um grande comunicador, tem um vozeirão assim, sabe? É, rapaz, eu sou um admirador do Carlos, viu? Um abraço, viu? Beijão pra você, querido. Muito obrigado pela sua companhia. Mancarempita, solta aí o áudio dele, vai.
2: A paz do Senhor Jesus, meu querido pastor Alexandre de Paula. Estamos na sintonia.
1: Que bom.
2: Pode crer! Olha, o Dingo aí ficou show, viu?
1: Que bacana.
2: Muito bom, muito bom. Ó. De segunda a sexta é a máquina. Alexandre de Paula, no Aparente FM, de 8 às 10 da manhã. Deus abençoe aí, estamos na escuta. Se puder mandar para nós aí hoje um hino aí abençoado, eu gostaria de pedir Ao Cubo, né? Ao Cubo 1986. Se puder colocar aí para nós, vamos falar a memória, é esse. Manda aí para nós aí um hino abençoado, assim, com um rapzinho gostoso, né? Para animar ainda mais nessa manhã. Deus abençoe aí, estamos na sintonia por aqui. Aproveita aí e manda um alôzão especial para a irmã Marta, que hoje completa mais um ano de vida. Ela que está fazendo 45 anos de idade hoje, 4.5.
1: Ok, meu querido amigo Carlos Kenardi, rapaz, gente boa demais, um grande comunicador, um forte abraço pra você, querido, um beijão no seu coração, obrigado, viu? E olha, um abraço pra irmã Marta, né, irmã Marta, não é isso, irmã Calepita, que ele falou, irmã Marta, 45 anos, ó, 4.5, Ela é lá da AD Brasil, Nova Cidade 2. Olha, um forte abraço. Ô, Nova Cidade, é isso mesmo, Nova Cidade 2. Um forte abraço. Irmã Marta, parabéns, tá bom? Irmã Carapita, solta a vinheta do parabéns pra nossa irmã. Vai, na nossa ouvinte, vai.

0: Renata, um forte abraço pra senhora, um beijo no coração, que papai do céu continue abençoando a sua vida, que essa data se repita por muitos e muitos anos, tá bom? É, com muita saúde, muita paz, muitas felicidades, tá bom? Muitas realizações, é, que papai do céu torne realidade todos os seus sonhos, tá bom, irmã Marta? Um beijão pra senhora, eu tô falando dela, irmã Marta, ela que é lá da D Brasil, Nova Cidade 2, tá ouvindo a programação e tá fazendo 4.5 hoje, que bênção, né? Que alegria, um abraço, minha irmã, beijo no coração seu e do meu amigo Carlos Kenard, rapaz, gente boa demais, um abraço, um beijo no coração. Não, gente, obrigado, viu? Olha, deixa eu ver quem mais mandou mensagem aqui, rapaz, foi meu amigo pastor Eliel, rapaz, é, escreveu, estamos juntos, ele que é cantor, pregador, empreendedor, o homem é tudo, gente, é uma máquina, como diz o Carlos Kenard aí, tá bom? O homem é uma máquina, fala, pastor Eliel.
1: Papai do Senhor, bom de crer.
0: Amém.
1: Pastor Alexandre de Paulo. A música aí ficou top, ficou top.
0: Foi.
1: Eu tô em casa, só ligado, é, aí no programa, pode crer. Estamos meio enfermo, um problema nos rins, meu pastor. Aí tô em casa aqui, só cuidando.
0: Tá bom.
1: Só Jesus na calça. Deus abençoe. E olhe por nós aí, em nome de Jesus. Um abraço.
0: Ok, meu querido amigo pastor Eliel, rapaz, um forte abraço pra você, querido, um beijo no coração, muito obrigado pela sua participação de hoje, tá bom? Obrigado aí também pelo feedback aí da questão do jingle, da música, do Pode Crer, e olha, melhoras pra você, viu? Melhoras mesmo, tome água aí nesse negócio, pra esse rim funcionar bem, tá bom? Abração e conte com as nossas orações, viu, querido? Um beijão pra você, pra sua digníssima esposa, pra todos que compõem a sua família, tá? Olha, o Carlos Kenard aqui tá dizendo pra você aqui também, viu, pastor Léo? Ó, pastor Léo, melhoras, viu? Ele tá mandando aqui mensagem pra você também, olha, um abraço, um cheiro que ele escreveu aqui pro pastor Léo. Léo, gente boa demais, tá bom? Aqui são os abraços e o cheiro aí do meu nosso querido comunicador, é, Carlos, e cantor também, tá? Carlos Kenard. Um abraço, querido. Ai, meu Deus do céu, deixa eu ver quem mais mandou mensagem aqui, rapaz, o Jairo Gomes, rapaz, de novo, fala, Jairão, vai.
2: Pastor Alexandre, não esqueça da música de Daniel e Samuel pra oferecer pra irmã Carice,
0: que... Ah, tá bom.
2: Hoje, que tá completando aniversário hoje.
0: Também? Ah, tá bom, irmã Carimbita, prepara aí, vai, prepara aí que já já vamos tocar essa linda canção. Já temos duas, né? Já temos uma do Carlos e já temos a outra aí, é do nosso querido amigo Jairo, nosso ouvinte fiel também. Sabe quem mandou mensagem também? Foi o José Profiro, rapaz. Fala, meu querido, vai. É muitos áudios aqui, não sei qual eu vou ouvir o último logo, tá bom? Eu vou ouvir o último, vou ouvir o primeiro, vou ouvir o último, né? O último, vai, é muito, vai.
3: Eita, glória, mais uma vez, meu pastor, a paz do Senhor. Ei, que música linda essa, ó. Parabéns aí, evangelista, né? É top, pastor, é top mesmo. É pro começo mesmo do programa, da abertura do programa, né? Que muitas vezes a gente acorda meio desanimado, né? Triste com algo que acontece em nossas vidas. E com essa música aí, a gente já começa a se animar, tá na presença do Senhor. Ainda mais quando estamos trabalhando. Amém, meu pastor? Tá de parabéns, mais uma vez, evangelista.
0: Ok, meu amigo José Profiro, rapaz. Olha, parabenizando aí o Dingo aí, a música do Pode Crer. E lembrando que ele foi o ganhador das delícias da Val, né? Não sei se o primeiro áudio dele fala sobre isso, mas bora ouvir aqui? Vai, fala aí, solta aí, vai, Calipe.
3: Pode crer. Bom dia, meu pastor Alexandre Paulo, a paz do Senhor, homem de Deus. Paz, que Senhor. Palavra maravilhosa, meu pastor, a oração. Eu recebi,

0: Narácia, amém.
1: Ok, meu querido amigo José Profiro, rapaz, gente boa demais. Um forte abraço pra você, um beijo no coração. E sabe quem mandou também mensagem? Foi ela, irmã Terezinha, rapaz. Fala, irmã Terezinha, vai.
2: Olá, bom dia, paz do Senhor a todos, irmãos. Meu pastor, quero lhe desejar um final de semana abençoado para o senhor, para sua esposa, para minha princesa Daiane, para o meu querido amigo Dedê, para minhas amigas Carly Pita, Érica Pita, irmã Silvana, irmã Edna, Roseli, Rosinete, Jaqueline Parente, irmão Francisco, Romildo, Carmen Lúcia, para a irmã Lani, para o meu príncipe Arthur, para todas minhas amigas e amigos ouvintes da Rádio Parente, a cada amiga, cada amigo, desejo um final de semana abençoado. Solta a música, irmã Carly Pita, vai! Pastor Alexandre, desde o começo do programa que eu estou esperando meu áudio, o senhor ouvir meu áudio, pastor Alexandre.
1: Eu sabia que esse segundo áudio, Mangala e Vida, de 9 segundos, era um puxão de orelha. Eu sabia disso. Eu tava esperando isso aqui. Irmã Terezinha, um forte abraço pra senhora. Um beijão no coração. Muito obrigado pela sua participação. Obrigado pelo seu alô. Obrigado pela sua companhia. Todos os dias. Todos os dias, irmã Terezinha tá aqui com a gente. Gente, coladinha, mas coladinha. Já sabe até a nossa abertura aqui, viu? Na minha ausência, irmã Galimpita, tem que colocar a irmã Terezinha pra fazer a abertura do programa, viu? É, exatamente isso, tá bom? Ai, meu Deus do céu, olha, sabe quem mandou mensagem também, rapaz? Foi o final 36, calma aí, 3630, é, escreveu assim, ó, mandou um áudio, solta aí, irmã Galimpita, vai.
3: Alô, pastor, bom dia. Estamos ouvindo o seu programa aqui do bairro Santa Luzia. A minha mãe, a irmã Maria das Graças, quer ouvir aquele hino da cantora Jacira. Basta que me toque, Senhor.
1: Ok, é o nosso ouvinte Alex Sarmento, rapaz. Olha, um forte abraço, querido, um beijo no coração. Muito obrigado pela sua participação de hoje aqui na nossa programação. A gente agradece e agradece de montão, tá bom? Sabe quem mandou mensagem também? Foi a irmã Mara Castro, rapaz, a nossa ouvinte. Escreveu assim, ó, bom dia, a paz do Senhor, pastor Alexandre. Já estou aqui na escuta do Pode Crê! Ai, meu Deus do céu. Gente, ela que escreveu assim, tá? Eu tô só lendo, não tô como age aqui, não. Tem gente que tá pensando que eu tô como age aqui. Tô não, viu? Eu não sou de fazer moagem, não, tá bom? E nem como diz o bom paraense, né? Nem com pavulagem, não, tá bom? Eu tô fazendo o que a irmã escreveu. Irmã Mara, um forte abraço pra senhora, um beijo no coração. Muito obrigado, tá bom, querida? Pela sua participação, por essa mensagem, a gente agradece. E ela escreveu ainda, pastor, ficou top a música do Pode Crer. Obrigado, irmã Mara. Beijo no coração. Obrigado mesmo. Ai, meu Deus do céu. Deixa eu ver quem mais mandou mensagem aqui, rapaz. As mensagens não param de chegar, não. Não param, não, gente. Deixa eu ver se eu consigo ler as primeiras aqui. O Moisés. Fala, Moisés, vai.
4: Bom dia, pastor Alexandre de Paula. A paz do Senhor Jesus. Aqui é a equipe Reis do Guaraná. Estamos ligados no seu programa. Manda um alô para Karen, o Kaique e o Moisés aqui no Reis do Guaraná. Obrigado aí pelas suas orações. Que Deus venha abençoar grandemente a sua vida, os seus projetos, os seus sonhos.
1: Amém.
4: E que Deus venha abençoar grandemente o nosso dia com muitos pix.
1: Amém.
4: Aquele abraço.
1: Ok, Moisés, um forte abraço pra você, querido. Um beijo no coração. Muito obrigado pela sua participação de hoje aqui, viu? E hoje eu não tomei café. Quem sabe hoje eu vou lá no Rio do Guaraná. Hoje eu tô com fome, muita fome. Tem muita coisa pra comer aí, Moisés? Eu tô com fome, viu? Eu tô com fome de leão, irmã Galimpita. É, foi aquela fome, assim, sabe? Ai, meu Deus do céu, olha, gente, essas mensagens são as primeiras que chegaram do dia. Olha, a irmã Lud mandou 8 horas e 5 minutos, mas o programa foi tão agitado que agora que

0: Vai dar pra eu ler a mensagem dela. E ela escreveu assim, ó: a paz do Senhor, meu pastor, um bom final de semana pra todos e pra esse programa mais top de Boa Vista, pode crer. Amém. Irmã Lourdes, um forte abraço pra senhora, um beijo no coração, muito obrigado pela sua companhia, muito obrigado pela sua audiência durante toda esta semana, tá bom? Agradeço mesmo, de montão. Olha, irmão Tarcísio, lá do Pará, também mandou mensagem, disse: bom dia, pastor Alexandre, passando para mandar um abraço fraterno e desejar uma excelente e abençoada sexta-feira para o senhor e sua família. Que o senhor guie e proteja seus passos hoje e sempre. Pode crer, meu programa favorito. Ok, Tarcísio, muito obrigado, viu? Muito obrigado mesmo. E ele continua escrevendo, ó: quero pedir uma música que está aqui para esta sexta-feira abençoada, Antes que o Sol Nasça. Milagres reais. É isso, né, Mangalém Vita? Tarcísio, um forte abraço pra você, um beijo no coração, muito obrigado, viu? Às vezes eu falo muito paraense aqui, sabe, pai? Tem hora que a linguística paraense aqui é fluente, sabe? Quando eu falo pavulagem, mas quando, né? Mas quando, mano? Calma aí. Ai, ai, mas é isso, faz parte, viu? Um abraço, Tarcísio, beijo no coração, obrigado pela sua companhia. E obrigado pra gente ser o programa favorito seu, tá bom? A gente agradece. Sabe quem mandou mensagem também, rapaz? Calma aí. Foi o final 10:58. Vai. Quem é que tá falando aqui? Vai. Ai, calma aí. Dá, vai. Solta aí, Mangalembita, vai.
1: Olá, meu amigo, pastor Alexandre de Paula, graça e paz, aqui é o pastor Cleito da Igreja de Nova Vida do Senador Hélio Campos. Amém. Quero parabenizar pela programação, parabenizar pela música, ficou muito show de bola, tô escutando aqui no carro, andando pela cidade.
0: Que legal, né?
1: Quero parabenizar e deixar um alô todo especial aqui para todos os ouvintes da Parente FM, em especial a família Nova Vida também, do Senador Hélio Campos e do bairro São Vicente, aqui da nossa igreja, aqui no São Vicente. Também, pastor, me permite aqui na íntegra desejar um feliz aniversário para minha amada esposa Adilene Macena. Completa mais um ano de vida hoje. Quero dizer para você, minha esposa, aqui na íntegra, que eu te amo muito. Bacana. Quero desejar muitos e muitos bens para você e muitos anos de vida. Que o Senhor Jesus te abençoe sempre, sempre, sempre, sempre. E abençoe a todos rica e abundantemente. Muito obrigado, pastor. Deus abençoe.
0: Ok, um forte abraço, eu vou ouvir só o início, é Carlos, é isso? Deixa eu ver se eu entendi aqui.
1: Olá, meu amigo, pastor Alexandre de Paula, graça e paz, aqui é o pastor Cleiton da Igreja de Nova
0: Cleiton.
1: Vida do
0: Senhor. Cleiton, um forte abraço pra você, querido, um beijão no seu coração. Muito bacana a sua participação de hoje, fiquei feliz, viu? Primeira vez, primeiro aqui do meu programa, primeira vez aqui no registro aqui da sua participação, fiquei feliz, tá bom? Pela sua participação, um abração na esposa, que essa data se repita por muitos e muitos anos, tá bom? Que vocês curtam aí a vida, essa caminhada na presença do Senhor com muitas realizações, muitas portas abertas, em nome do Senhor Jesus, tá bom, meu amigo? Cleiton, rapaz, nosso ouvinte, gostou também da música, irmã Galembita, e a gente agradece, tá bom? Um abraço, valeu, Cleiton. Olha, sabe quem mandou mensagem também, rapaz? É que eu não sei ler o nome não, irmã Galembita, mas solta o áudio aí, vai.
2: Bom dia, pastor Alexandre de Paula, o homem da risada mais top e abençoado do estado de Roraima. Aqui é o seu amigo Rote, aqui de Santa Cecília. Nesse momento aqui na estrada, aqui saindo do Surrão pro Santa Cecília. Passando aqui para deixar aquele alôzinho e, né, mandar um alô pro Rote e pro André de Santa Cecília, né? E se eu lembrar da marcha aí, marcha para Jesus, que vai ser benção. Deus abençoe, viu?
0: Ok, o Rote, rapaz, porque aqui tem um Rote, mas o nome é Rote Sambaúma, Santa Cecília, tá escrito. Agora entendi, tá, Rote? É porque você mora no Sambaúma, não é isso? Um abraço pra você, um beijo no coração, muito obrigado pela sua participação, e ele também gostou da música, tá, irmão Calimpeta? Gostou. Coloca aí, Calimpeta, de BG, vai, a nossa música, vai. Coloca aí, vai. Foi um presentão hoje do nosso evangelista Robson. Escute aí, vai.

0: ouvindo aí esta linda canção, esse jingle, né? É, nosso amigo evangelista Robson nos presenteou hoje, tá, gente? Eu lancei hoje, pronto. E tá tendo a aprovação dos nossos ouvintes, já faz muita gente mandando mensagem aqui, aprovando o nosso jingle aí, a nossa música. Obrigado, viu? Olha, tá, mensagens estão chegando, viu, gente? Mensagens estão chegando aqui, ó. O nosso amigo César, motorista de aplicativo, meu pai do Senhor, pastor, bom dia, tô ligado na programação, esperando o dia da marcha para Jesus, abraços e bom final de semana na presença do Senhor, amém, irmão César, um forte abraço para você, um beijo no coração, muito obrigado pela sua participação de hoje aqui, tá bom? E o meu amigo Fernando, rapaz, Fernando e Amanda Brito, tá bom? Escreveu assim, olha, coloca, calma aí, colocou, escreveu assim, ó, segura! Música top, porque ele escreveu, tá bom? Tamo coladinho, Pai do Senhor. Fernando, um abraço pra você, um beijo no coração. Muito obrigado pela sua participação aqui na nossa programação. E a irmã Célia também mandou mensagem. Solta aí, irmã Calimbita, vai.
1: Pai, Senhor, pastor Alexandre. Eu sou ouvinte do seu programa desde o primeiro dia.
0: Amém.
1: Mas nem sempre eu assisto, mas eu quero dizer que só perde quem não assiste esse programa, porque esse programa é o maná do céu, viu? Pode crer! Desde o início até o final.
0: Obrigado,
1: desse programa, quando o senhor sai, a gente só já tem saudade.
0: Obrigado.
1: Já fica esperando um novo dia. Deus lhe dê um bom final de semana. Deus abençoe você e sua família. A paz do Senhor.
0: Ok, irmã Célia, um forte abraço pra senhora, um beijão no seu coração. Muito obrigado por esse áudio, viu? Eu fiquei feliz em saber que a senhora tá aí do outro lado do rádio, me ouvindo todos os dias, orando comigo, tomando posse da palavra. Na nossa companhia até as 10 horas da manhã, a gente agradece de montão, tá bom? Irmã Célia, um beijão pra senhora e valeu. Mas valeu mesmo pela sua participação hoje aqui na nossa programação. Vai, aumenta o som, irmã Galimbita, vai!

0: Isso aí, esta é a nossa canção, rapaz, está sendo lançada hoje. É a nossa música, apresentão do meu amigo evangelista Robson. Quero agradecer e a gente vai aqui, gente, olha, caminhando agora, pensando como é que a gente vai fazer, né? Macalém Pita já deu várias sugestões aqui, a gente já tá aqui empolgado com a nossa música também. E olha, eu agradeço as aprovações dos nossos ouvintes aí, tá bom? Vocês que mandaram mensagem, deram feedback da música, que tá muito top, muito bacana. Meu, muito obrigado, viu? Um beijão no coração de vocês. Mas agora, irmã Carlem Pita, a gente vai de um bloco musical, música do ouvinte, né? Até porque o Carlos Kenardi, rapaz, pediu música. Ele pediu uma música aí top demais, viu? Você já achou aí, irmã Carlem Pita? Já? Tá tudo bom? Então pronto, olha. São 9 horas e 46 minutinhos. Daqui é pouco, mas daqui é pouco mesmo eu volto, tá bom? Nós vamos de um bloco musical agora e tá chegando mensagem aqui, o meu amigo evangelista Jean. O Jean, rapaz, olha só, mandando mensagem, que escreveu assim, ó. Aquele abraço ao meu pastor, evangelista Jean, do Asa Branca 3, na escuta da programação. Meu querido, um forte abraço pra você, um beijão no coração. Muito obrigado pela sua companhia, viu? Deu tempo de ler sua mensagem aqui, mas agora, irmã Carlem Pita, por favor, solta a música aí, vai.
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é com esta linda canção que eu vou finalizando o programa de hoje, mas muito agradecido a todos vocês. A você que está aí do outro lado do rádio, você que está na cozinha, você que está na varanda da casa, você que está dirigindo pelas ruas de Boa Vista, você que já está no seu trabalho, na sua empresa, olha, nosso muito obrigado. Você é muito especial para Deus e para nós aqui da Parente FM. Nós externamos a nossa gratidão pela sua companhia. Eu sei que existem muitas pessoas que só nos ouvem, não participam, não interagem, mas estão sendo impactadas pelo poder da palavra, do louvor, da alegria. E eu gostaria que você pudesse se sentir hoje reconhecida e valorizada por nós da Parente FM. Você é especial para nós, muito especial para nós e muito mais ainda para Deus, tá bom? E essa canção eu ofereço para todos vocês que são os nossos ouvintes.

0: Olha, gente, é com essa linda canção que eu termino o programa de hoje, dizendo para todos vocês, vocês são especiais demais para nós, tá bom? Um beijão no coração de todos vocês, inclusive deixa eu mandar um abraço, um beijo para nossa diretora de honra, rapaz, Jaqueline Varente, tá sempre nos ouvindo, olha, diretora de honra, Jaqueline Varente, um forte abraço para você, um beijo no coração. Muito obrigado, tá bom? Por essa parceria aqui com o De Paula. É, o pastor Alexandre de Paula, viu? Um abraço mesmo, um beijão para a senhora, um bom final de semana, uma sexta-feira recheada de muitas bênçãos. E não esqueça, você é muito especial, tá bom? Nossa diretora Jaqueline Parente. Ai, meu Deus do céu!
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0: Claro, gente, me despedindo no ritmo da nossa música, né? É, agora é no ritmo da nossa música! É. Aumenta aí, Mangalibita, vai!

0: Deus do céu, é com essa alegria, gente, que eu vou ficando por aqui hoje. Muito agradecido a Deus. Muito obrigado, viu, a todos vocês, pela audiência. Você que tá aí pelas ruas de Boa Vista, você que tá fazendo a comida agora. Tá temperando a carne. Ah, o feijão, o arroz, o frango, o peixe, não sei lá, né? Mas tá... Muito obrigado pela sua companhia, viu? Você que tá correndo atrás dos Pix também aí, pelas ruas de Boa Vista, muito obrigado. Você que tá na empresa, gente, nós externamos a nossa gratidão. Vou ficando por aqui, desejando a todos vocês um bom final de semana. Um final de semana recheado de muitas bênçãos, em nome do Senhor Jesus, tá bom? Sobre a vida de vocês e de todos aqueles que compõem a família de vocês, tá bom, gente? Um beijão pra todos vocês. Segunda-feira, vamos começar fazendo um programa especial. É a semana da Marcha pra Jesus. Aí vamos estar aí falando muito, muito, muitas entrevistas. Vai ser muito bacana a programação da próxima semana, tá bom? E eu quero já contar com a sua audiência, tá? Um beijo no coração de todos. Mangalem Pita, eu vou ficando por aqui. Muito obrigado pela sua semana de trabalho também, viu? É sempre muito... É disposta, chega cedo aqui, prepara aqui o nosso estúdio e a gente agradece. Obrigado, viu? Que Deus abençoe. Gente, ai meu Deus do céu, aumenta, vai, cara, vai.
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0: Eu gostei da pode música, ué.
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0: Gente, eu vou ficando por aqui. Segunda-feira eu volto, se Deus quiser, tá bom?

Gente, eu voltei, porque o meu irmão mandou mensagem pra mim e eu esqueci de mandar um alô pra ele. Meu irmão Marcos Rogério de Paula tá lá em Belém do Pará, fazia tempo que ele não participava, ele só ouve o programa e hoje ele mandou mensagem aqui pra gente, eu esqueci. Mano, um abraço pra você, um beijo no coração, viu? Muito obrigado pela sua audiência todos os dias, fiquei feliz em receber sua mensagem, tá bom? Deus abençoe você nessa sua nova fase aí, na nova empresa, que Deus abençoe poderosamente. Obrigado pela sua companhia mesmo, tá bom? Beijo no coração de todos aí da empresa, tá? Valeu!

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0: não te deixes vencer pelo mal, mas vence o mal com o bem. Romanos 12, 21.
1: Cheguei!

0: Opa, cheguei! E hoje é sexta-feira! Seja bem-vinda, sexta-feira, sua linda! Bom dia, bom dia, bom dia! Tá começando por aqui mais uma edição do nosso Café com Bênção pra você nesta sexta-feira linda demais, sexta-feirosa, hoje 28 de agosto, ano 2026. Aumenta esse volume no máximo e vem comigo. Seu irmão Alex Gouveia já tá aqui trazendo pra você mais uma edição do nosso Café com Bênção. Café bom demais e com bênção é melhor ainda. Aumenta esse volume no máximo, tá esperando o quê? Compartilha nas suas redes sociais, porque a sexta-feira promete, tá? É sexta-feira, manhã maravilhosa que o Senhor preparou para cada um de nós. Aumenta esse volume aí, vem comigo, hein? Muita coisa boa no nosso programa de hoje. Além das nossas músicas, tem os nossos quadros trazendo informação, dicas e entretenimento para você. Para começar bem demais, a gente vai fazer o seguinte: direto da nossa redação, vamos convidar ele, Gabriel Soares. Bom dia, seja bem-vindo e conta tudo pra gente.
1: Bom dia, Alex. Bom dia, bom dia. Bom dia a todos ligados por aqui nesta manhã de sexta-feira, dia 28 de agosto. Eu sou Gabriel Soares, direto aqui da redação, para trazer as comemorações de hoje por aqui. Nesse dia 28 de agosto, comemoramos o Dia Nacional do Voluntariado. Um dia para aplaudir de pé quem doa seu tempo, seu talento e seu coração, né? Para fazer o bem ao próximo e transformar o Brasil numa rede de solidariedade. Bem legal, né? Hoje também é dia do bancário, reconhecimento aos trabalhadores que movimentam a nossa economia e estão na linha de frente, prestando atendimento nas agências por todo o país. Ainda nesse 28 de agosto, comemoramos o Dia do Avicultor. Celebra a força dos produtores de aves, um setor em que o Brasil é gigante na tecnologia e na exportação mundial também, viu?

0: Bom, agora vamos para as cidades aniversariantes desta sexta-feira, 28 de agosto. Temos Belém e Lagoa da Canoa, que ficam em Alagoas, duas cidades em Alagoas, viu? Na Bahia, Rui Barbosa, no Ceará, Palmácia. Araguari, que fica em Minas Gerais. Moju, no Pará. Guaramirim, em Santa Catarina. Capela e Itabaiana, ambas em Sergipe. Tem mais, tem Itararé e Tupi Paulista, que ficam em São Paulo. Parabéns aí às cidades que estão comemorando mais um ano de fundação hoje. E parabéns a você, nosso ouvinte querido, comemorando o seu aniversário nesse dia 28 de agosto. Receba o nosso abraço. Feliz aniversário. Agora é contigo mesmo, Alex. Forte abraço, um bom trabalho e até a próxima edição, né? Um grande abraço.
1: Boa, valeu, Gabriel Soares. Muito bom dia. Evan Craft, abrindo a nossa sequência. Graças, Sublime S.

0: Ariane com Bruna Carla, Jerusalém e eu. Tivemos ainda Bruno Music, mais nada ao vivo. Evan Craft abrindo por aqui a nossa primeira sequência. Graças Sublime, yes, pra você aqui no nosso Café com Bênção. Se liga aí que já já tem mais, hein? A gente volta rapidinho.
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0: Um espirro ou uma tosse inesperada e violenta quando está com a musculatura totalmente relaxada ou curvado para frente pode causar uma hérnia de disco instantânea. A pressão interna projetada na cavidade abdominal durante um espirro forte é imensa. Sempre que sentir que vai espirrar ou tossir muito forte, crie o hábito de contrair os músculos da barriga imediatamente e tente manter a sua coluna reta. Essa trava muscular funciona como uma cinta de sustentação natural de proteção para suas vértebras.
2: Rotina Fit. Viva a vida muito mais leve.

0: O quadro que eu amo, Minuto da Tecnologia, para deixar a gente muito bem informado, né? Vem para cá, Diego Elias, traga para a gente as últimas sobre tecnologia.
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2: Bom dia, Alex. Bom dia a todos ligados aqui nesta manhã de sexta-feira, 28 de agosto. Vamos à informação. Meta usa IA como filtro para barrar menores nas redes sociais. A Meta, empresa dona do Facebook e do Instagram, removeu mais de 750 mil contas de crianças e adolescentes australianos menores de 16 anos nos últimos meses. A ação agressiva é uma resposta a uma nova lei no país que restringe o uso de redes sociais por jovens dessa faixa etária, visando proteger a saúde mental e física dos menores. Para identificar os perfis irregulares, a empresa não confia apenas na idade declarada no cadastro. Um sistema avançado da inteligência artificial vasculha pistas e comportamentos nas contas, como postagens sobre festas de aniversário, escolar ou marcações de amizades, para estimar a verdadeira idade do usuário. A pressão do governo australiano continua crescendo, com propostas de multas milionárias caso as plataformas não consigam barrar o acesso dos menores, um movimento que já atrai a atenção de governantes em outras partes do mundo. Tá aí, Alex, a informação desta sexta-feira no quadro Minuto da Tecnologia. Volto com você, bom fim de semana.
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0: Muito bom dia pra você, Diego. Obrigado pelas informações. Agora tem mais música na programação.

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3: Permitir que o cachorro brinque de pegar e mastigar pedras no quintal é um hábito altamente destrutivo. Além do desgaste acelerado e da fratura dos dentes que expõe os canais radioculares e causam dores atrozes que o animal esconderá ao risco iminente de engolir o objeto. 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

0: Helene Martins, fechando mais uma sequência, Deus dos Deuses ao vivo. Tivemos ainda Gerson Rufino com Matriz Music, Carne e Osso. Na sequência, Nani Azevedo, Meu Barquinho ao vivo. Olha, café bom demais e com bênção é melhor ainda. Já já tem mais, hein? A gente volta rapidinho com mais café pra você.
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1: Após picar muito alho e cebola crua na tábua de corte, o cheiro forte impregna nas unhas e nos dedos, parecendo impossível de sair, mesmo esfregando a mão com muito sabonete. Não gaste litros e litros d'água limpa, tentando esfregar as mãos repetidas vezes. Pegue um pequeno punhado de borra de café usada e fria que sobrou no filtro de papel, esfregue as mãos com ela como se fosse um esfoliante. O café neutraliza as moléculas de enxofre da cebola imediatamente, deixando sua pele com um cheiro limpo e sem desperdiçar água.
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Porque o próximo, o que está próximo a você, o seu familiar, seu amigo, seu parente, ele pode falar algo para você que te chateia, ele pode fazer algo para você que vai te deixar com raiva, que vai te deixar amargurado, que vai te deixar deprimido, que vai te deixar triste. E aí? Como que você vai amar uma pessoa que fez mal a você? Você precisa ter sua alma curada. Se a alma não estiver curada, você não consegue amar ao seu próximo. E é engraçado que se a gente for na neurociência, o que é que está na neurociência? Diz que existe uma sequência de pensamentos, de emoções e de sentimentos que ela acontece na nossa vida. Primeiro uma coisa, depois a outra. Então, olha como a Bíblia ela traz essa sequência perfeitamente. Amarás ao teu Deus. Então, primeiro você tem que reconhecer Deus, a existência dele. Tem que reconhecer o que ele fez, a criação. Tem que reconhecer quem você é em Deus, que você é filho, que você é amado, que Deus escreveu o teu nome na mão dele, que ele te deu a vida, que ele te deu vitória e que ele tem mais de 8 mil promessas da Bíblia para você. Depois, você tem que entregar todo o teu coração. Tudo aquilo que tem no teu coração tem que ser direcionado com amor a Deus. Aí sim você trabalha no campo da alma. Então primeiro vem de Deus, depois é dentro de você, alma. Curar sua alma, curar suas dores, aquele rancor, o ego, o ressentimento, as tristezas, as crenças, as dificuldades que você carrega. Não, não vou fazer isso, não vou fazer aquilo, a desculpa que você dá, a justificativa que você dá, tudo isso está no campo da alma, no campo das emoções, no campo dos sentimentos. E quando você cura isso, aí sim você vai para o pensamento. Porque não tem como você ter o pensamento curado, os teus pensamentos serem pensamentos que elevam o amor e a glória de Deus através da sua vida, se você tem problemas na alma, se a tua alma está doente. Porque a hora que uma pessoa vier e falar algo para você que te remete a uma doença, a uma ferida da tua alma, acabou o pensamento bom e entra na mesma hora um pensamento ruim. Tua mente já começa a dizer, ah, essa pessoa é isso, é aquilo, não sei o que, fulano fez isso comigo, eu lembro já, eu passei por isso, pá, pá. E aí você começa a remoer aquilo. Então, se você não for curado nesses três níveis, não tiver com o teu pensamento alinhado, você não consegue amar o teu próximo. Para amar o próximo, é preciso que nós primeiro nos amamos, porque olha o que o Senhor fala. Segundo mandamento semelhante ao primeiro, amarás ao teu próximo como a ti mesmo. Como a ti mesmo. Então, se você não se ama, não se cura, se você não tem pensamentos bons, se o teu emocional não está alinhado, se você não tem domínio próprio, você não tem como amar a outra pessoa. Não dá. A palavra do Senhor coloca pré-requisitos para que você ame o próximo. E olha, para fechar esse versículo, para a gente passar para o próximo, olha o que está lá no final do 40, Mateus capítulo 22, versículo 40. Desses dois mandamentos dependem toda a lei e os profetas. Então, muito cuidado com o profeta que você está ouvindo. Porque se o profeta que você está ouvindo, ele não é uma pessoa que segue esses mandamentos, talvez a mensagem dele não seja de Deus. A mensagem dele pode não ser de Satanás, mas pode ser do coração dele. Pode ser do entendimento dele.

Como que você vai ouvir a mensagem de um profeta? Aí você fala, ah, Rafael, aí vem o inimigo, né? Ah, Rafael, mas Deus usou até uma jumenta. Olha, eu tenho certeza que aquela jumenta não tinha problema nem na alma e nem no pensamento dela. Então, cuidado com aquilo que você ouve, de quem você ouve. Deus, Ele sempre nos alerta. E Deus está nos alertando hoje. Deus, Ele escreveu na Bíblia que desses dois mandamentos dependem a lei. Deus não escreveu outra palavra, Ele falou sobre dependência. Dependem. Para que você cumpra os mandamentos, cumpra a lei de Deus, os profetas, você precisa acreditar em Deus, você precisa reconhecer Jesus como seu único e suficiente Senhor e Salvador, você precisa curar sua alma, você precisa mudar os seus pensamentos para depois você amar ao próximo, e aí sim você começa a cumprir a lei, e aí sim o profeta estará recebendo de Deus a mensagem que ele tem que passar. Então você hoje recebeu mais uma vez uma instrução do Senhor. Gálatas 5, versículo 14. Porque toda a lei se cumpre em uma só palavra. Nesta palavra diz: amarás ao teu próximo como a ti mesmo. E você fala, pô, Rafael, mas como é que faz para eu executar isso na prática? Romanos 13, versículo 10. O amor não faz mal ao próximo, de sorte que o cumprimento da lei é o amor. Agora vamos lá. Será que a gente ama de verdade? Será que aquilo que a gente chama de amor realmente é amor? O que é o amor para Cristo? Porque é isso que realmente importa. O que é o amor para Cristo? O amor para Cristo, ele não é só uma emoção, um sentimento passageiro. As Escrituras, elas nos ensinam que o amor de Jesus é uma ação. Uma ação deliberada de entrega, de sacrifício próprio de si mesmo e de obediência. É um amor incondicional. Traduzido do grego no Novo Testamento, como que eles chamam de amor ágape. O amor que busca o bem do próximo, mesmo para Jesus. Mesmo que isso custe a própria vida. Tem gente que acha que entregar sua vida para Cristo é a vida ser destruída, é perder a sua vida. A própria palavra do Senhor diz o seguinte, que quando nós entregamos a nossa vida para Cristo, nós vamos perder a nossa vida, porque Deus vai nos dar uma nova vida. É por isso que a gente perde, porque uma nova vida entra na nossa caminhada. Nós começamos um novo tempo. O amor de Cristo é o amor do sacrifício. Vamos aqui olhar o amor no contexto de Cristo, na visão de Cristo. João 15, versículo 3. Ninguém tem maior amor do que este, de dar alguém a sua própria vida pelos seus amigos. Jesus nos chama de amigos. Mesmo aquelas pessoas que odeiam Jesus, Jesus considera como amigos. Jesus disse: eu não vim para os salvos, eu vim para os perdidos.
para os necessitados, para aqueles que não conhecem a palavra, para aqueles que não sabem o caminho. 1 João 3,16, famosíssimo esse versículo. Conhecemos o amor nisto, que Ele deu a sua vida por nós, e nós devemos dar a vida pelos irmãos. Meus irmãos, aqui, quando, preste bem atenção, a palavra do Senhor diz, nós devemos dar a nossa vida por amor ao outro, aos nossos irmãos. Nós não devemos morrer literalmente no físico, nós devemos morrer para os nossos pecados, para a nossa vontade, para o nosso ego, para o nosso desejo, para o nosso projeto, porque aí nós vamos viver o projeto de Deus, o plano de Deus. Qual é o plano de Deus? Salvar todo mundo. Deus não quer te deixar para trás, meu irmão, Ele quer te salvar. Ele quer te salvar. Mas amor para Cristo, ele começa com obediência. Obediência. Veja bem, certo dia eu estava numa roda de conversa sobre a Bíblia, e uma pessoa disse o seguinte: ah, mas eu não sou obrigado a fazer nada que a Bíblia diz para eu fazer. Eu não tenho obrigação. Não? Eu disse, realmente, ninguém tem obrigação. Você não precisa fazer nada daquilo que está na Bíblia. Ninguém é obrigado. A gente não faz. Eu, cristão, que crê na salvação e na ressurreição de Cristo, eu não faço nada obrigado. Eu faço porque eu obedeço. Olha o que diz João 14,15. Se me amas, guardai os meus mandamentos. O amor é a base de obediência a Deus, não obrigação. Obediência. Se você não consegue obedecer, é porque você não ama. E pronto, e acabou. A obediência, ela vem após o amor. Então você precisa construir amor, entender que Cristo ama você, que Deus ama você. E por isso Cristo executou a lei e até hoje executa, e Deus, ele executa a lei, e Deus nunca vai sair da palavra dele. E não é porque ele é Deus, é porque Deus tem um compromisso com a palavra dele. Sabe por que Deus tem um compromisso com a palavra dele? Porque Deus te ama. E quem ama, obedece. João 15, capítulo 15, versículo 10. Se guardares os meus mandamentos, permanecereis no meu amor, do mesmo modo que eu tenho guardado os mandamentos de meu Pai e eu permaneço no seu amor. Então isso é obediência. Olha o que Jesus nos diz. Jesus diz, eu sou o caminho, esse aqui é o caminho. Jesus está dando o caminho. Ei, guarda os meus mandamentos, seja obediente, faz o que eu estou falando, porque se você fizer isso, você estará no amor de Deus. Você está demonstrando para Deus que você o ama plenamente. Por que que Jesus disse que eu sou o caminho? Porque ele mostra para nós como nós temos que fazer, quais são os passos. E aqui está um dos passos para que a gente execute esse amor verdadeiramente. João 15, capítulo 10. Capítulo 15, versículo 10. Se guardares os meus mandamentos, permanecereis no meu amor,
Do mesmo modo que eu tenho guardado os mandamentos de meu Pai e permaneço no amor dele. Então Deus, por amor incondicional a Jesus Cristo, guardou Jesus e colocou Jesus onde ele está hoje. Por quê? Porque Jesus nos amou de tal maneira que morreu por mim e por você numa cruz. E esvaiu todo o seu sangue, sofreu. Sofreu consequências terríveis, humilhações, dores. Jesus foi atacado na alma, na mente e no corpo, para ele desistir, para ele ser humilhado. Mas ele não desistiu, e ele não desistiu, não foi porque Deus mandou, ele não estava ali obrigado, ele estava obedecendo. Quando Jesus estava no jardim do Getsêmani, orando, pedindo para Deus: Senhor, passa de mim esse cálice. Ele estava ali sem querer fazer, Jesus estava querendo desistir. Senhor, meu Deus, eu não aguento, isso vai ser ruim. A minha vontade não é essa. É o que Jesus estava dizendo, é isso, a minha vontade não é essa. Só que Jesus também virou e falou assim: Deus, eu não vou fazer por mim, eu vou fazer por ti, porque eu estou obedecendo, que seja feita a tua vontade, não a minha. Jesus falou isso, ele foi e ele obedeceu. E pela obediência de Jesus é que hoje nós temos a salvação, é que hoje eu e você somos remidos, curados, temos acesso à graça da salvação eterna, do reino de Deus. Então, o que Deus está nos mostrando agora é que, se você realmente ama ao Senhor, você tem que obedecer guardando os seus mandamentos. Eu li no começo os mandamentos. Mandamentos. São a chave do caminho da salvação. O amor é identidade e é testemunho. O amor, ele denuncia para Deus, se você realmente está seguindo os mandamentos de Deus, se você realmente está no caminho certo, se você realmente é obediente, como você expressa o seu amor?

expressão do nosso amor, ela deve ser pública. O amor incondicional inclui não só a bênção, a glória, mas também inclui aflições nessa terra. Porque nem todo mundo que você ama, te ama do mesmo jeito. Nem todo mundo que você conhece, que você faz bem para aquela pessoa, ela faz bem para você. Olha Mateus 5, 44, 45. Eu, porém, vos digo que amai aos vossos inimigos e bendizei os que vos maldizem. Farei bem aos que vos odeiam. E orai pelos que vos maltratam e pelos que vos perseguem, para que você seja filho do vosso Pai, Deus, que está nos céus. Então, o verdadeiro filho de Deus, ele ama os inimigos. O verdadeiro filho de Deus, ele fala bem daqueles que falam mal dele. O verdadeiro filho de Deus, ele faz o bem para aqueles que o odeiam. E o verdadeiro filho de Deus, ele ora por aqueles que o maltratam e o perseguem. Gente, é muito difícil isso aqui, viu? Mas você sabe por que é possível cumprir isso que está aqui no Mateus 5, 44 e 45? Porque Deus nos ensinou que para nós sermos filhos dele, nós temos que seguir os mandamentos. Deus nos ensinou que para seguir os mandamentos nós temos que ser curados na nossa alma e nos nossos pensamentos e nas nossas emoções e nos nossos sentimentos. Não tem como você orar por alguém que você odeia. Você só odeia porque o sentimento do ódio está em você, não está no outro. Então quem tem que ser curado do ódio é você. Quem tem que ser liberto do ódio é você, não é o outro. O outro, ele fez mal a você porque ele tem os problemas dele. E como a salvação individual, quem tem que procurar a cura é ele. Você não tem que carregar ninguém nas costas. Mas se o ódio atingiu você, você que tem que procurar a sua cura. Para Cristo, a descrição prática do amor está lá em 1 Coríntios 13, versículo 4 a 7, que diz o seguinte: o amor, ele é sofredor, o amor é benigno, o amor é invejoso, o amor não trata com leviandade, o amor não se ensoberbece, o amor não se comporta com indecência. O amor não busca os seus próprios interesses. O amor não se irrita, não suspeita o mal, não folga com a injustiça, não folga com a verdade. Tudo sofre, tudo crê, tudo espera, tudo suporta.

0: difícil, né? Mas é possível. Você sabe por que Jesus veio? Para nos mostrar que Ele é possível. Se Ele conseguiu fazer, você também consegue. Aquele que não ama, não conhece a Deus, porque Deus é amor. 1 João 4,8. E no mesmo capítulo, no versículo 19, nós o amamos a Ele, porque Ele nos amou primeiro. Deus te amou primeiro, antes da fundação desse mundo. Deus quer ver você no céu com Ele. Deus não quer ninguém para trás. E hoje, trazendo essa palavra de amor, o Senhor pergunta para mim e para você: como é que você pensa em iniciar essa nova trajetória de amor? Como é que você pensa em curar sua alma, o seu pensamento, transformar a sua mente para que você tenha essa vida de amor incondicional, ser obediente a Deus e alcançar essa graça da salvação eterna? Eu dou o caminho para você. Você precisa ir à cruz. Você precisa conversar com Jesus. Jesus hoje convida você nessa sexta-feira para conversar com Ele, para entregar sua vida a Ele, para você dar a Ele tudo aquilo que te dói, que te machuca, e começar uma nova história. Pai, em nome de Jesus, nós oramos, glorificamos a Ti por essa mensagem poderosa que o Senhor nos trouxe. Meu Deus, que cada um que nos ouve aqui, Senhor, seja cheio do Teu Espírito Santo. Vá à cruz, se entregue a Ti e comece uma nova história de amor, de vida, de vitória. Que hoje, meu Deus, nessa sexta-feira, comece um novo tempo na vida de cada uma das pessoas que aqui estão ouvindo essa programação e essa mensagem. E que o Senhor venha nos encher com a Tua graça, com o Teu Espírito. Nos dê um dia de bênção, de vitória, de alegria, um final de semana poderosamente abençoado, onde o Senhor nos guarda, nos protege e nos livra de todo mal. Que a salvação venha nos alcançar. Que antes de Jesus voltar, o Senhor venha nos resgatar, para que nós tenhamos a vida eterna junto contigo. Abençoa-nos, nos protege, Senhor, e nos dá um dia e um final de semana de vitória. Amém. Amém e amém. Glória a Deus, meus irmãos. Segunda-feira estarei de volta aqui com vocês ao meio-dia. Deus abençoe sua vida, sua casa, sua família, seus negócios. Que você seja próspero, abundante em todas as áreas da sua vida. Que Jesus alcance você, toda a sua casa, sua família, e que Deus venha lhe guardar. Um forte abraço, Deus abençoe. Até segunda-feira e Shalom.
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5: Boa tarde, Paulo, tudo bem? Então, amigo, eu tô passando aqui para pedir ajuda, né, dos ouvintes que estão nos ouvindo aí. Se puderem, né, nos doar, nos ajudar com ração, medicamento. E o principal, Paulo, é a questão da adoção. Quem tiver interesse em adotar um animalzinho, uma adoção responsável. Hoje nós estamos com 40 animais resgatados das ruas, gente. E o local onde nós estamos, a gente paga aluguel. E a proprietária já pediu o local, porque ela vai fazer outras coisas com o local, né? E aí a gente está com prazo de 50 dias para sair desse local. Nós não temos para onde ir, nós não temos para onde levar esses animais 40 resgatados das ruas. Então eu vou pedir aqui à população, você que está nos ouvindo aí, os ouvintes da Rádio Parente, que queira nos ajudar cedendo o local, né? Então um empresário que queira nos ajudar, porque a gente sabe que a causa animal é assim, para muitos é tão insignificante, né? Mas, gente, se não fosse nós ou outras pessoas ajudar, tanto de animalzinho que estaria na rua aí, principalmente as cadelinhas parindo. Então, assim, gente, por favor, que Deus toque no coração de vocês. E aí, quem quiser nos ajudar, fala aqui conosco, tá? Meu telefone é 991-32-5213. Será bem-vinda uma adoção responsável de um doguinho, uma doação de ração. Tudo é bem-vindo, minha gente. Tá bom? Desde já eu agradeço.
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2: Boa tarde, Paulo. Tudo bem?

0: Bem, então, amigo, eu tô passando aqui para pedir ajuda, né, dos ouvintes que estão nos ouvindo aí. Se puderem, né, nos doar, nos ajudar com ração, medicamento. E o principal, Paulo, é a questão da adoção. Quem tiver interesse em adotar um animalzinho, uma adoção responsável. Hoje nós estamos com 40 animais resgatados das ruas, gente. E o local onde nós estamos, a gente paga aluguel e a proprietária já pediu o local, porque ela vai fazer outras coisas com o local, né? E aí a gente está com prazo de 50 dias para sair desse local. Nós não temos para onde ir, nós não temos para onde levar esses animais 40 resgatados das ruas. Então eu vou pedir aqui à população, você que está nos ouvindo aí, os ouvintes da Rádio Parente, que queira nos ajudar cedendo o local, né? Então um empresário que queira nos ajudar, porque a gente sabe que a causa animal é assim, para muitos é tão insignificante, né? Mas, gente, se não fosse nós ou outras pessoas ajudar, tanto de animalzinho que estaria na rua aí, principalmente as cadelinhas parindo. Então, assim, gente, por favor, que Deus toque no coração de vocês. E aí, quem quiser nos ajudar, fala aqui conosco, tá? Meu telefone é 991-32-5213. Será bem-vinda uma adoção responsável de um doguinho, uma doação de ração. Tudo é bem-vindo, minha gente. Tá bom? Desde já eu agradeço.
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3: Boa tarde, Paulo, tudo bem? Então, amigo, eu tô passando aqui para pedir ajuda, né, dos ouvintes que estão nos ouvindo aí. Se puderem, né, nos doar, nos ajudar com ração, medicamento. E o principal, Paulo, é a questão da adoção. Quem tiver interesse em adotar um animalzinho, uma adoção responsável. Hoje nós estamos com 40 animais resgatados das ruas, gente. E o local onde nós estamos, a gente paga aluguel. E a proprietária já pediu o local, porque ela vai fazer outras coisas com o local, né? E aí a gente está com prazo de 50 dias para sair desse local. Nós não temos para onde ir, nós não temos para onde levar esses animais 40 resgatados das ruas. Então eu vou pedir aqui à população, você que está nos ouvindo aí, os ouvintes da Rádio Parente, que queira nos ajudar cedendo o local, né? Então um empresário que queira nos ajudar, porque a gente sabe que a causa animal é assim, para muitos é tão insignificante, né? Mas, gente, se não fosse nós ou outras pessoas ajudar, tanto de animalzinho que estaria na rua aí, principalmente as cadelinhas parindo. Então, assim, gente, por favor, que Deus toque no coração de vocês. E aí, quem quiser nos ajudar, fala aqui conosco, tá? Meu telefone é 991-32-5213. Será bem-vinda a uma adoção responsável de um doguinho, uma doação de ração. Tudo é bem-vindo, minha gente. Tá bom? Desde já eu agradeço.
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5: O cheque de Deus no fim da jornada. Excelente sexta-feira. Eu quero meditar na palavra de Deus com você em Josué 21:45, que diz: Nenhuma das boas promessas que o Senhor havia feito à família de Israel falhou. Tudo se cumpriu. Sexta-feira, dia de fechar a semana e fazer um balanço do que foi feito. Neste capítulo, Josué faz algo parecido, mas em uma escala muito maior. Depois de anos de lutas e da conquista da terra prometida, ele para e basicamente pega a lista de promessas que Deus havia feito a Abraão, Isaac e Jacó. A conclusão dele é uma das declarações de fé mais poderosas de toda a Bíblia. Nenhuma promessa falhou. Nenhuma. Isso não é apenas um registro histórico, é um currículo de Deus. É a prova documental de que a taxa de cumprimento das promessas dele é de 100%. O mesmo Deus que foi fiel para dar uma terra a Israel é o Deus que te fez promessas em Cristo Jesus. Promessas de perdão, de presença, de força, de salvação e de vida eterna. Se ele foi fiel no passado com uma nação inteira, ele será fiel no presente com você. Descanse nesta sexta-feira sabendo que a palavra do nosso Deus é totalmente confiável. O que ele prometeu, ele vai cumprir. Vamos orar? Pai, obrigado pela tua fidelidade infalível. Obrigado porque tua palavra não volta vazia. Assim como o Senhor cumpriu tudo o que prometeu a Israel, eu confio que o Senhor cumprirá todas as boas promessas que tens para a minha vida. Confiamos em Ti e na Tua palavra. Em nome de Cristo Jesus, o nosso Senhor. Amém. Vamos lá, sim! Começando o nosso Conexão Vida nesta sexta-feira, 28 de agosto. Sejam bem-vindos aqui a mais uma edição. É isso, feito para te abençoar, feito para fazer a diferença no seu dia nesta sexta-feira. Início de fim de semana, que o seu fim de semana seja maravilhoso aí para você e para toda a sua família, tá bom? Aproveita e vamos juntos adorando ao Senhor aqui nessas próximas horas, tá? Vem te fazer companhia aqui, tá certo? E ó, pra você me dizer aí se tá achando tudo muito legal ou não, me dá o seu feedback aí. Eu tô esperando você, tá bom? No Facebook, no Instagram. É só me procurar por lá, deixar o seu recado, dizer de onde você ouve o nosso Conexão Vida. Diego Elias. Me procure aí no Facebook ou Instagram, @locutordiegoelias.
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5: E vamos trazendo aqui muitas informações para te contar ao longo do programa desta sexta-feira, dia 28 de agosto. No quadro Conexão News, como comunhão e discipulado ajudam os cristãos somalis. Como o chifre da África é afetado pela opressão islâmica. E cristãos na Angola estudam a Bíblia às 5 horas da manhã, antes do trabalho. Olha só que exemplo. Já, aqui no Conexão News. E tem também o quadro Hora da Saúde. 12 crianças da mesma vizinhança são diagnosticadas com câncer raro. Vamos saber mais sobre isso? Estranho, né? Bom, teremos também a reflexão da palavra. Entregue, confie e deixe Deus agir. É o tema de hoje da nossa reflexão da palavra. Então, tá tudo combinado. Conexão Vida tá no ar. Ótima sexta-feira. Vamos juntos adorar. Bora começando com o Guilherme Batista e Matheus Brito, Santo pra Sempre.

0: Fechou, é. Fechou a primeira sequência do nosso Conexão Vida desta sexta-feira, ouvindo Brave com a Ludi, Leão de Judá, antes Além do Véu, Clamo Jesus. Essa foi só a primeira parte aqui do Conexão Vida. E em instantes eu volto com muito mais sucessos no seu rádio, é. Tem o nosso querido Alexandre Magnani, Davi Sasser trazendo a Arca, Drops Ina e muitos outros. Que tal cantar é ele? É ele, por ele que eu estou, é, gastando a minha vida. Vamos trazer já já essa canção aqui também para você adorar a Deus junto com a gente, tá bom? E tem informação chegando no quadro Conexão News em instantes.
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0: Como comunhão e discipulado ajudam os cristãos somalis? Para muitos somalis, abandonar o islamismo é visto como uma grave traição à família, ao clã e à identidade cultural, resultando em rejeição e severos riscos de segurança. Em meio a esse cenário hostil, cristãos somalis têm buscado estratégias para se manterem firmes na fé, apoiando-se fortemente na comunhão e no discipulado. Histórias de conversão revelam o profundo impacto de encontrar outros seguidores de Jesus que compartilham da mesma língua e das mesmas dores, transformando a sensação de isolamento em esperança. Além disso, líderes e missionários realizam encontros sigilosos e utilizam recursos digitais protegidos por senha para levar Bíblias e ensinamentos àqueles que vivem dispersos, garantindo o fortalecimento espiritual e o apoio mútuo, mesmo sob constante ameaça.
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0: Alexandre Magnani, até que ele venha.

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2: Aleluia. Você deseja o nosso coração, Senhor.

0: Davi Sassi, com o pessoal do Trazendo a Arca, né? Leva-me Além, um grande sucesso. Antes, Adonis Maia, Quem Mandou? Quem mandou? Muito bem. Ó, depois do intervalo tem mais informação aqui. E a produção me mandou dizer que tem Conexão News depois do intervalo. É, fica ligado aí, tem mais informação chegando em instantes.
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0: Como o Chifre da África é afetado pela opressão islâmica? Em várias áreas do Chifre da África, especialmente na Somália e no Djibouti, a forte ligação entre o islamismo e a identidade cultural torna a prática do cristianismo um enorme desafio. Na Somália, apontada como um dos locais mais perigosos do mundo para os cristãos, a conversão é vista como uma ruptura com a sociedade, sendo agravada pela atuação violenta de grupos extremistas como o Al-Shabaab. Os cristãos ex-muçulmanos enfrentam um cotidiano de intensa pressão social, que inclui rejeição familiar, perda de relacionamentos, ameaças de morte e violência direta. Apesar de toda a opressão e dos riscos enfrentados, muitos fiéis conseguem preservar suas convicções espirituais, encontrando na fé, em Jesus, a resiliência necessária para preservar diante das severas consequências impostas pelo ambiente ao seu redor. Muito bem, participação aqui no Facebook ou no Instagram. Muito obrigado a cada um que vem com a gente fazendo essa festa maravilhosa. Deixa eu ver, Magnus dos Santos Dutra tá seguindo a gente aqui, curtiu no Instagram também, né? E deixa eu ver aqui, o nosso irmão, nosso amigo locutor Curitiba. Fala aí, meu irmão, Deus abençoe, viu? Vamos lá, Rosane também tá seguindo aqui no Instagram. Deixa eu ver aqui no Facebook rapidinho também, tem gente aqui, ó. Nilza Oliveira, em São Miguel do Guamá, Ana Valéria e também Patrícia Araújo. Tá certo? Aqui no Facebook. Tem mais, tem a Binha Conceição na Bahia, tem também o José Muniz Paulo também com a gente aqui. Tá aí, gente, muito obrigado aí pela participação de cada um, viu? Vai participando aí quem ainda não fez isso em arroba locutor Diego Elias. Manda o seu alô, manda o seu recado aí. Aproveita, viu?
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0: Drops Ina, é ele.

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0: Vitória Froze com RCS Bridge, Tu És Tudo. E também um novo som, né? Com essa canção aí, escrevi um grande clássico da carreira do novo som, gravado aí, regravado no projeto Legado. Ficou aí uma roupagem sensacional. Bom, depois do intervalo, tem mais sucessos para tocar para você. E a gente vai trazendo também aqui informação, tem mais Conexão News e tudo para te abençoar aqui e te informar, tá certo? Eu volto, é rapidinho.
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3: Cristãos na Angola estudam a Bíblia às 5 horas antes do trabalho. Uma congregação na cidade de Kalusinga, na província angolana de Bié, tem chamado a atenção pelo extraordinário compromisso com o estudo das Escrituras Sagradas. Relatos de uma viagem missionária brasileira mostram que dezenas de cristãos se reúnem diariamente ao ar livre, exatamente às 5 horas da manhã, sentados em bancos simples de madeira, para estudar a Bíblia antes do sol nascer. A rotina de dedicação acontece independentemente das condições climáticas ou das dificuldades diárias enfrentadas pelas famílias, que logo após o momento de oração e aprendizado, seguem para o trabalho nas lavouras e outras obrigações cotidianas. O exemplo de fervor e prioridade espiritual demonstra a profunda entrega dessa comunidade na busca pelo conhecimento de Deus em meio às lutas da vida.

0: Evan Craft. Atração internacional, Evan Craft com Kendrick Williams Jr. He Cares For You. Fechando mais uma sequência, antes, Ministério Mergulhar e Adai Music, Vento Novo. Maravilha, gente. Depois do intervalo, a gente volta aqui com muito mais sucessos. Tem Samuel Messias, Carol Braga, Eliseu Alves. É, e uma sequência abençoada pra ti. Eu volto em instantes, hein?
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0: 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Davi Sasser e Verônica Sasser, Invoca-me.
4: 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Mas nós precisamos clamar, orar, e Ele vai ouvir o nosso clamor. Assim diz o Senhor.

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0: Tá aí o pessoal do Novo Tempo, Laura Morena, Daniel Salles, Medley, Verei Jesus, Ele Virá Lá no Céu, tudo gravado ao vivo. Antes, Marcelo Cacilhas, Ele Não Me Faltará. Bom, depois do intervalo, mais louvores e também a reflexão de hoje, reflexão da palavra. Prepare a palavra do Senhor aí, porque em instantes a gente vai trazer a mensagem de Deus para o seu coração. Volto já.
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0: Entregue, confie e deixe Deus agir. É o tema para nossa reflexão de hoje. Vamos pensar sobre isso? E eu separei o texto em Salmo 37, versículo 5, que diz: entregue o seu caminho ao Senhor, confie nele e ele agirá. Imagine que toda manhã, ao acordar, você coloca uma mochila pesada nas costas. Dentro dela, você guarda todas as suas preocupações, os compromissos do dia, as contas para pagar, os problemas de relacionamento, as incertezas do futuro. Você se levanta e tenta caminhar, mas o peso te deixa lento, cansado e ansioso antes mesmo de sair de casa, olha só. Muitos de nós vivemos assim, carregando um fardo de que não fomos feitos para carregar. Sabe, o salmista Davi, no entanto, nos oferece uma alternativa libertadora. E se em vez de colocar a mochila nas costas, você a entregasse nas mãos de alguém mais forte? O Salmo 37,5 é um convite, assim, um dos convites mais práticos e poderosos de toda a Bíblia. Ele nos dá um plano de ação em três etapas para uma vida de paz e confiança. Primeiro, entregue o seu caminho ao Senhor. Entregar é um verbo de ação, significa transferir a posse, a responsabilidade, o controle. Ao orar e consagrar o nosso dia a Deus, estamos fazendo exatamente isso. Estamos dizendo: Senhor, esta agenda não é minha, é tua. Estes problemas não são meus para resolver, são teus. Esta força que eu tenho não é minha, vem de ti. Eu te entrego a direção do meu dia. É um ato de rendição que muda a nossa postura de dono do dia para servo do dono de todos os dias. Em segundo lugar, confie nele. A entrega só é completa quando acompanhada de confiança, né? Não adianta entregar a mochila a Deus e passar o resto do dia olhando para trás, preocupado se ele vai dar conta do recado, não é? Confiar é o descanso do coração que sabe que entregou seus fardos a alguém que é totalmente capaz e fiel. É acreditar que o plano dele é melhor que o nosso, que a sabedoria dele excede a nossa e que o seu cuidado por nós é infinito, não tem comparação. E em terceiro lugar, ele agirá. Bom, esta é uma promessa gloriosa que está ali. Quando nós fazemos a nossa parte, entregar e confiar, Deus se compromete a fazer a parte dele, agir. Quando damos espaço, ele entra em cena. Ele abre as portas que precisamos, fecha as que nos fariam mal, nos dá as palavras certas, na hora certa, e nos enche de sua paz, mesmo em meio ao caos. Quando Deus age, o impossível se torna possível, e o fardo que era pesado se torna leve. Comece o seu dia de forma diferente, antes de pegar o celular, antes de ligar a TV, antes de colocar o rádio para tocar, antes de colocar essa mochila pesada das preocupações nas suas costas, pare, respire fundo, entregue o seu caminho ao Senhor, confie nele e prepare-se para ver a mão poderosa e amorosa de Deus agindo em cada detalhe do seu dia. Amém? Que o Senhor nos abençoe.
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0: Margem Norte, Cristiano Halab, Todo Meu Viver.

0: Tá aí, gente, lindo louvor, atração internacional para fechar o nosso Conexão Vida desta sexta-feira. Kik Pavon, Simple B, tá bom? Bom, essa foi para fechar aqui o nosso Conexão Vida desta sexta-feira. Espero que você tenha aí um excelente final de semana, aproveite bastante aí, divirta-se. Ouça muito mais da Palavra de Deus aqui na programação, na igreja, em todo lugar. Busque sempre a presença de Deus, tá bom? Um forte abraço e até segunda com mais Conexão na sua vida. Valeu, gente! Um abraço!
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2: Glória a Deus, povo de Deus! A paz do Senhor Jesus! Tem crente resistente aqui? Tem crente que está perseverando?

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1: Vamos adorar? Obrigado, Jesus. É tudo seu, Senhor. Adora a Deus junto comigo, vai.

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3: Muito bem, estamos de volta por aqui, são 18 horas e 22 minutinhos. Muito boa noite para você que nesse momento está voltando para casa, você que já está em casa, você que está me ouvindo aí pelo aplicativo. Muito obrigado mesmo pelo carinho da sua audiência. Deixa só lembrar você que o Fé em Ação está há praticamente 8 anos no Rádio Roraimense, comandado, capitaneado aí pelo nosso querido pastor Luiz Mário Soares, que não pôde estar hoje por aqui, e fazendo esse serviço de utilidade pública, levando a reivindicação lá de quem mais precisa para as autoridades. Há 8 anos por aqui pela Rádio Parente FM. Mais uma vez, lembrando você que ligou o rádio agora, nós estamos aqui direto dos estúdios da Rádio Web Nossa Voz. Então, a participação, se você desejar participar conosco, é o 981-31-8196, tá bom? Se você quiser reivindicar, participar conosco, mandar o seu alô, 981-31-8196. Isso porque nós estamos aqui nos estúdios da Rádio Web Nossa Voz, ok? Então vamos lá, a nossa primeira notícia desta noite. Nova lei permite redução de tributos federais sobre combustíveis. O governo federal sancionou a lei complementar número 235/2026, que permite a redução de tributos federais sobre combustíveis como medida para amenizar os impactos econômicos provocados pelo choque no mercado internacional de energia decorrente do conflito do Oriente Médio. A norma foi publicada no Diário Oficial da União nesta sexta-feira, dia 28. A lei não determina a redução imediata dos tributos. O texto autoriza o Poder Executivo a adotar medidas para diminuir as alíquotas de impostos federais sobre o óleo diesel rodoviário, biodiesel, gasolina, etanol, querosene de aviação. Para compensar a eventual perda de arrecadação, a União poderá utilizar o aumento extraordinário de receitas provocado pela valorização do petróleo e do gás natural no mercado internacional. Entre as receitas consideradas estão os royalties e participação especiais pela exploração do petróleo e do gás. Tributos do setor de óleo e gás de dividendos recebidos pela União de empresas petrolíferas. A legislação também estabelece regras para preservar a competitividade dos biocombustíveis. Qualquer redução de tributos sobre combustíveis fósseis deverá manter a vantagem competitiva do etanol. No caso da gasolina, se a tributação federal for reduzida em 30% ou mais em relação à carga praticada antes do conflito, as respectivas alíquotas do etanol deverão ser reduzidas a zero. A lei ainda autoriza uma subvenção de até 1,2 bilhão para produtores e cooperativas de produtores de etanol hidratado, com o objetivo de garantir a manutenção da competitividade do biocombustível durante o período previsto na legislação. Além das medidas relacionadas aos combustíveis, a nova lei cria mecanismo de incentivo à produção nacional de fertilizantes, matérias-prima, bioinsumos, biofertilizante e remineralizadores. Conforme o texto, a União poderá conceder créditos fiscais para projetos do setor até 2031, entre 2027 e 2031. O limite será de 1 bilhão por ano, podendo chegar até 2 bilhões anuais, caso o Poder Executivo amplie o valor dentro das regras orçamentárias e fiscais. O crédito fiscal poderá corresponder em até 20% dos gastos com atividades, produção de fertilizantes e matérias-primas realizadas no país. Agora, meu querido Vinícius, será que você consegue acreditar nisso aqui mesmo? Bom, vamos esperar, a gente torce para que, de fato, essa redução venha acontecer. A gente sabe que todas as vezes que envolve ou tem algum conflito, como foi o caso da Ucrânia com a Rússia, agora no Oriente Médio, ali no Estreito de Hormuz, onde o combustível ou a produção ou o escoamento fica comprometido, a gente sabe que isso aí mundialmente ocorre, né, uma supervalorização, alguns produtos começam a ser supervalorizados, mas o brasileiro ele está um pouco desacreditado disso aí. Depois que a gente leu uma matéria como essa, de fato, até chegar o resultado final, até chegar na bomba onde o consumidor final vai pagar, a gente fica um pouco nessa expectativa, até torcendo para que isso de fato venha acontecer, essa redução venha acontecer, né? Você está observando que naturalmente você vai no posto, você vê muita gente pedindo agora o etanol, o álcool, por conta do valor que subiu da gasolina. E aí tem gente que acaba misturando, mas essa supervalorização aí do etanol é por conta desses conflitos que estão acontecendo. Agora vamos torcer para que o governo federal de fato consiga, em breve ou curto espaço de tempo, fazer isso se tornar uma realidade para o consumidor. Vamos lá, nossa segunda notícia de hoje, hein? Olha só, quem não acreditava, a justiça chegou aí também lá em Rorainópolis. Preste atenção, 10 dias após a recomendação do Ministério Público de Roraima, Câmara de Rorainópolis suspende auxílio transporte de R$ 2.500. Se a moda pega, meu querido Vinícius, a gente vai torcer para ver isso aqui, viu? A Câmara Municipal de Rorainópolis suspendeu cautelarmente o pagamento de auxílio transporte mensal no valor de R$ 2.500 concedido aos vereadores. A decisão foi oficializada por meio da portaria 024/2026, assinada pelo presidente da casa, Márcio Alves de Souza, e publicada na edição do Diário Oficial dos Municípios em Roraima, nesta sexta-feira. A interrupção do benefício, originalmente instituído pela resolução número 012/2025, ocorre exatamente 10 dias após a recomendação da Promotoria de Justiça no município alertar a Casa Legislativa, no caso da Câmara Municipal de Rorainópolis. O Ministério Público de Roraima tomou como base o inquérito civil número 020/2026. Conforme noticiado por um jornal da capital, o promotor de justiça Paulo Augusto Brígido apontou que o Legislativo Municipal já possui uma norma, uma resolução número 01/2014, para custear despesas de viagens oficiais com diárias, tornando o auxílio extra e fixo de R$ 2.500 uma irregularidade. O Ministério Público frisou que o acúmulo poderia caracterizar duplicidade de vantagens da mesma natureza, enriquecimento ilícito e dano ao erário. Gente, a gente só não vai sorrir aqui, meu Deus do céu, porque vamos seguir aqui as informações. Além disso, a lei que fixou o subsídio para a legislatura de 2025 a 2028 não previa a concessão explícita dessa vantagem adicional aos parlamentares. A corporação havia estabelecido um prazo de 10 dias úteis para que o legislativo comprovasse a adoção de medidas. Segundo o texto da portaria publicada nesta sexta-feira, a Câmara acatou a recomendação de forma imediata. Com isso, o valor de auxílio transporte referente à competência do mês de agosto de 2026 não chegou a ser depositado aos parlamentares. O documento ressalta, no entanto, que a suspensão não possui efeitos retroativos. Na prática, isso significa que as quantias pagas aos vereadores nos meses anteriores a agosto de 2026 não são alcançadas pela portaria de bloqueio. A nossa fonte, Roraima 1. Agora, deixa eu dizer para você. Já tem aí R$ 2.500, Vinícius. Cada vereador lá da Câmara Municipal de Rorainópolis já recebe um valor de R$ 2.500, que é concedido em caso de diárias, viagens oficiais, representando o município. E aí eles entenderam que poderiam colocar, além desses R$ 2.500, que era para custear as despesas de viagens, as diárias, eles entenderam que poderia ter mais R$ 2.500 como auxílio transporte. E aí, o Ministério Público entendeu, verificou, concluiu que isso aí poderia gerar essa duplicidade de benefício e até mesmo, segundo o Ministério Público, enriquecimento ilícito. Bom, e se a moda pega, é bom dar uma olhadinha nas outras câmaras também, viu? Será que as outras câmaras municipais também não têm adotado uma outra, com outro nome, outro auxílio? É bom verificar, o Ministério Público está de olho aí, é bom verificar isso aí, tá bom? Só para você ficar ciente, a nossa fonte é o Roraima 1. Agora, são tantas vantagens, rapaz, para legislador, para vereador, e o trabalhador que só ganha um salário mínimo, um auxíliozinho, 300 e alguma coisa de vale transporte, alguma coisa assim, é muito complicado, né? É muito, eu acho um disparate muito grande. Mas, enfim, o Ministério Público está de olho, e aí, né, a Câmara Municipal já acatou aí a recomendação, a orientação aí do Ministério Público. Vamos lá, a notícia de número 3. E atenção você, que é beneficiário do Cesta da Família, tá bom? Preste atenção aqui nessa notícia. São 18 horas, deixa eu ver direitinho, rapaz, 33 minutos já, Vinícius. Vamos lá, só lembrando a você que ligou o rádio agora, tá bom? Pastor Luiz Mário Soares não pôde vir, seu amigo pastor Daniel está aqui na apresentação, e excepcionalmente hoje, segunda-feira, pastor Luiz Mário está de volta aí, tá bom? O seu elo aí, juntamente às autoridades, está de volta a partir de segunda-feira. Vamos lá, 18 horas 33 minutos. Golpe mira beneficiários do Cesta da Família com pedido de atualização de endereço. Atenção, você que é beneficiário aí do Cesta da Família. Beneficiários do programa Cesta da Família em Roraima estão sendo alvo de uma tentativa de golpe por meio de mensagens enviadas por números desconhecidos. Os suspeitos se passam por representantes do programa e pedem informações pessoais, como dados para suposta atualização de endereço. O alerta foi feito pela Secretaria do Trabalho e Bem-Estar Social, CETRABES, após uma tentativa identificada nesta sexta-feira. Conforme a Secretaria, em um dos casos, uma beneficiária recebeu uma mensagem de um contato desconhecido que se apresentou como integrante do Cesta da Família e solicitou a atualização de endereço. A CETRABES esclareceu que não realiza, neste momento, novos cadastros ou recadastramento para ingresso no programa. As novas inclusões estão suspensas durante o período eleitoral em razão das restrições previstas na legislação. Além disso, comunicou que a tentativa de golpe foi denunciada às autoridades policiais, que poderão investigar a origem das mensagens e a atuação dos envolvidos. A secretaria orienta os beneficiários a desconfiarem de qualquer contato que solicite documentos ou informações pessoais em nome do programa. O secretário recomenda que a população não forneça dados pessoais, documentos, senhas, códigos de acesso ou informações bancárias em contatos não confirmados. Em caso de dúvida, o beneficiário pode obter informação diretamente com a CETRABES ou procurar atendimento presencial. A sede da secretaria fica na Avenida Mário Homem de Melo, número 2310, no bairro Messejana. Outra opção é o Centro de Atendimento ao Cidadão, que é a Casa Amarela, né? Valdeilton Gomes, localizado na Avenida Mário Homem de Melo, 4.534, no bairro Caimbé. O atendimento presencial ocorre das 8 às 17. Não é a Casa Amarela, viu, gente? Não é a Casa Amarela. O Centro de Atendimento ao Cidadão, Valdeilton Gomes, localizado na Avenida Mário Homem de Melo, lá no bairro Caimbé. Tá bom? É aqueles prédios do governo, depois ali da Avenida dos Imigrantes. Muito fácil de você alcançar ou encontrar. Nossa fonte é Folha de Boa Vista. Então, atenção, você que é beneficiário aí nesse caso que tem recebido esse tipo de ligação, ou mesmo tem sido abordado aí, beneficiários do programa Cesta da Família. Atenção aí com os golpes, tá bem? Gente, são 18 horas 36 minutos. Nós vamos a mais aí no apoio cultural, intervalo. Já já nós voltamos com mais informações para você.

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3: Beleza, beleza, são 18h40 agora, 18h40. Você está ouvindo o programa Fé em Ação, excepcionalmente nessa sexta-feira, dia 28 de agosto, na apresentação do seu amigo, pastor Daniel Lopes, substituindo o nosso âncora aqui, pastor Luiz Mário Soares, tá bom? Mas segunda-feira ele vai estar de volta aí com você. Beleza? Então, gente, começa hoje aqui na D Brasil, tá bem? As comemorações alusivas a 111 anos aqui da nossa igreja, tá bom? No estado de Roraima. Então, já tem gente chegando por aqui, os telões, a estrutura, a logística está toda bacana aqui também, já banheiros químicos aqui também, e muita gente já chegando por aqui, tá bom? Então você é o nosso convidado especial, o nosso presidente convida você, sua família, juntamente com a nossa pastora Nazaré. Hoje à noite, na abertura, a gente vai ter uma programação excepcional, tá bom? Vamos ter três departamentos aí na frente do trabalho e, claro, aquela palavra abençoada aí sobre a sua vida. Você que gosta, você que valoriza os nossos hinos, você que valoriza a nossa liturgia, você que é um adorador, não pode ficar de fora, tá bom? A programação começa às 19h30, mas já tem gente chegando aqui desde cedo, tá bom? Telão, a tenda, caso chova, que eu acho complicado chover, difícil, mas de qualquer maneira a tenda já está montada, o telão está tudo prontinho aí, toda a logística já pronta. E aí você é o nosso convidado especial. Deixa eu mandar um alô especial para quem está fazendo aniversário hoje, rapaz. Direto ali do 13 de setembro, meu querido amigo, irmão, diácono Adonias Cadete, né, fazendo aniversário ali. Então, eu acho que, não sei se eu perdi, rapaz, esse churrasco. Eu acho que vai ficar para amanhã ou domingo, não sei. Aí, mas deve ter... Oi, irmão Adonias, um abraço, Deus lhe abençoe, juntamente com toda a sua família, paz e prosperidade sobre a sua casa, sobre a sua tenda, sobre a sua família, extensiva aí a toda a família, amém? Que Deus continue lhe abençoando com muita paz, conquistas e prosperidade da parte do Senhor sobre a sua vida, tá bom? Deixa eu mandar um alô especial para quem sempre está curtindo a gente e sempre está interagindo com a gente. Alô, meu irmão Nivaldão do Bela Vista, né? Nivaldão do Bela Vista, eu vou agora passando ali pelo Calmé com meu amigo Francisco Rodrigues, irmã Silvânia, muito obrigado mesmo, né? A você que está interagindo comigo, alô Ronildo, Deus te abençoe também, muito obrigado aos irmãos ali do Reis do Guaraná, a todos esses que nos dão aí o carinho da audiência. A congregação 3 de setembro, sempre, sempre, sempre ligada com a gente, viu, Vinícius? Então vamos lá de notícia. Homem é espancado e preso após estuprar e esfaquear adolescente na zona rural de Boa Vista. O que é isso aqui, rapaz? Olha só. Um homem identificado como Caio Antônio Gomes Castro, de 25 anos, foi preso após ser amarrado e espancado por moradores depois de estuprar, esfaquear uma adolescente de 14 anos. Para sobreviver, a vítima se fingiu de morta quando era atacada. O caso ocorreu na manhã de ontem, dia 27, quinta-feira, na comunidade Lago Grande, na região do Passarão, zona rural de Boa Vista. A vítima foi estabilizada e segue internada. A justiça validou a prisão em flagrante de Caio Antony, mas precisou adiar a audiência de custódia, pois o suspeito também segue internado sob escolta policial no Hospital Geral de Roraima. Ele é investigado por estupro qualificado e tentativa de feminicídio contra a menina. O crime ocorreu em uma área isolada, cerca de 38 quilômetros da balsa no Passarão. Segundo a polícia, após cometer a violência sexual, o suspeito atacou a menina com

0: canivete. Instintivamente, a adolescente permaneceu imóvel e fingiu ter morrido para fazer com que ele parasse com as agressões. Caio Antônio acreditou que a vítima havia morrido. Levou a menina para uma área de mata, cobriu o corpo dela com folhas e vegetação para escondê-lo. Segundo a polícia, no momento da prisão, Caio Antônio apresentou ferimentos causados por ele mesmo no próprio pescoço, após perceber que a vítima havia sobrevivido ao ataque e que moradores da comunidade descobriram sobre o crime. Ao ser localizado pelos moradores revoltados, o suspeito foi cercado e entrou em luta corporal com alguns deles. Aí, Vinícius, ataca comeu, viu? Aí, taca para dar em 10, ele pegou sozinho. Acabou sendo dominado e amarrado, agredido até a chegada da PM. Os policiais assumiram a prisão e interromperam o linchamento no local. Um verdadeiro linchamento. Quem viu isso aqui nos vídeos pôde presenciar aí que uma comunidade indígena, gente, deixa eu explicar para você, né? Algumas pessoas não sabem, mas na maioria todo mundo é parente, é primo, é tio, é cunhado, é filho, é neto. Então todos sentiram a dor, diferente da cidade que as pessoas agridem mesmo sem ter nenhum parentesco, mas lá não, a maioria das pessoas eram parentes da vítima. Tanto o adolescente quanto o agressor foram socorridos pelo Serviço de Atendimento Móvel de Urgência, o SAMU, e levados para o Hospital Geral de Roraima. A jovem passou por procedimentos médicos, segue internada. O suspeito precisou de cirurgia de emergência na região do pescoço. A Polícia Civil apreendeu o canivete usado no crime, a caminhonete onde o crime ocorreu e um celular que foi danificado pelo suspeito. A polícia acredita que ele tentou destruir provas antes de ser detido. Foram requisitadas perícias técnicas no veículo para buscar vestígios de sangue da vítima. A justiça determinou que ele seja apresentado para audiência de custódia em até 24 horas após receber alta médica. A nossa fonte, G1 Roraima. Aí não tem jeito, foi taca, até porque estava em uma área onde as pessoas são familiares, aí não tem como, né? As pessoas assumiram, trouxeram para si essa dor aí. Vamos lá, de mais notícias por aqui pelo Fé em Ação hoje, dessa sexta-feira, hein? Consultas médicas, emissão de documentos, serviços jurídicos são oferecidos em Ação Itinerante neste sábado. Olha só, preste atenção, hein? Moradores da Zona Oeste de Boa Vista poderão acessar amanhã, sábado, mais de 60 serviços públicos em um único local. A 7ª edição do Governo Itinerante será realizada das 8 até as 17 horas, aonde? No Colégio Estadual Militarizado, Dr. Luiz Hitler Brito de Lucena, na rua João Pessoa, no bairro Nova Cidade, né? A Escola Militarizada Luiz Hitler de Lucena é muito conhecida, fica numa avenida bem, bem conhecida. A programação reúne os serviços de diferentes áreas da administração estadual e também atendimentos da Defensoria Pública, e a ação é voltada principalmente aos moradores da região, que reúne cerca de 40 bairros. Entre os principais serviços disponíveis estão consultas médicas, vacinação, testes rápidos para ISTS, emissão de documentos, regularização de veículos, serviços relacionados à habilitação, assistência jurídica, orientação sobre programas sociais e habitacionais. Na área de saúde serão oferecidas consultas em ginecologia, oftalmologia, cardiologia, ortopedia, dermatologia e clínica geral. Também haverá atendimento pediátrico por telemedicina. A população poderá ainda atualizar a vacinação, realizar testes rápidos para infecções sexualmente transmissíveis, obter hipoclorito de sódio, colocar ali na água, né? Deixa eu ver o que mais que nós vamos ter aqui. Hipoclorito de sódio, vou botar na água, quem utiliza ainda os poços, né? O evento também terá atendimento para emissão de carteira de identidade nacional, o ID Jovem, carteira de trabalho e carteira de identificação pessoal com transtorno do espectro autista. No DEPRAN serão disponibilizados consultas e orientações sobre débitos, vistoria de veículos, taxas, serviço de habilitação, além de ações de educação para o trânsito. Já na Defensoria Pública, oferecerá atendimentos relacionados a questões de família e registro civil, incluindo pensão alimentícia, guarda e responsabilidade, investigação e reconhecimento de paternidade ou maternidade, questão de divórcio, união estável, curatela e segunda via do registro civil. Também haverá orientação jurídica nas áreas criminal, civil e de família, além de informações sobre processos em andamento. Haverá também serviços sociais e outros atendimentos. A programação inclui ainda atendimentos sobre o programa Pé de Meia, orientação da Desenvolve Roraima, informações sobre editais e oportunidades de ciência e inovação, além de serviços relacionados à regularização fundiária e cadastro de artesão indígena. A nossa fonte, Folha de Boa Vista. Olha aí, grande oportunidade, tá bom? Para quem mora ali pelo Bela Vista, Nova Cidade e adjacência, vai ser na escola Luiz Hitler de Lucena, tá bom? Todos esses atendimentos. Aí você vai tirar suas dúvidas, enfim. Tá precisando da Carteira Nacional de Identidade? É oportunidade. Quer ver como é que tá aí o carango, se tem multa, se não tem? Vai dar uma passadinha lá. Você que mora nas adjacências aí do Nova Cidade, Bela Vista, é na escola Luiz Hitler de Lucena, tudo isso aí, tá bom? Vamos lá, tem gente participando com a gente por aqui. E boa noite, na paz do Senhor. A irmã Ivanilde, irmã Adonias, na escuta do programa, mandamos um alô a todos os ouvintes. Obrigado, irmã Ivanilde. Falar nisso, né? Aniversário aí do nosso irmão Adonias Cadete. Irmão Adonias, em nome do programa Fé em Ação e de toda a produção aqui da Rádio Web Nossa Voz e Rádio Parente, nós lhe desejamos aí toda a sorte de bênção. Bom, que as mais ricas bênçãos do Senhor estejam sobre a sua vida e de toda a sua casa. Mais 365 dias de paz e prosperidade aí sobre a sua vida, tá bom? Eu tenho um áudio aqui, mas a gente não consegue ouvir. Consegue? Consegue? Então, deixa eu mandar um alô aqui para ele que sempre interage conosco por aqui, né? A gente fica muito grato pela interação, porque isso aqui faz parte do rádio. Então, nosso querido irmão Nivaldão do Bela Vista, chegando agora.
1: Boa noite, um ótimo final de semana abençoado para todos os ouvintes aí.
0: Opa! Obrigado, irmão Nivaldo, obrigado mesmo, que Deus abençoe, interagindo, marcando ponto. Pastor Luiz Mar não está, mas ele está também na audiência. Segunda-feira aqui, com certeza ele vai, interagir aí também. Está chegando mais aqui, né, o nosso querido irmão Nivaldo. Que dia vai ser essa ação, irmão Nivaldo? Vai ser amanhã, tá bom? Essa ação vai ser amanhã, lá na Escola Luiz Hitler de Lucena. Deixa eu pegar direitinho aqui. É isso mesmo, dia 29 amanhã, das 8 às 17, no Colégio Estadual Militarizado Dr. Luiz Hitler Brito de Lucena, tá bom? Lá no Nova Cidade. Então, o Monivaldo tá dado aí, e são vários serviços, tá bom? Carteira de Identidade Nacional, a Defensoria vai estar lá, quer ver como é que tá a situação do seu carro, da sua moto? É lá também. Precisando de atendimento oftalmológico, cardiológico, também é lá também. Chegou mais um áudio, né? Vamos ver, chegou mais um áudio aqui. Pode falar, meu irmão, acho que é o irmão Nivaldo, Obreira Soli também com a gente, muita gente por aqui. Vamos lá, Vinícius, mais um áudio aqui do nosso irmão Nivaldo.
1: Boa noite, pastor, que dia vai ser essa ação na Escola Hitler de Lucena? Que dia vai ser?
0: Eu não peguei. Amanhã. Dia. É amanhã, a partir das 8 horas até as 5 horas da tarde, tá bom? Das 8 às 5 horas da tarde. Começou, então, por aqui hoje. Já começou hoje, a partir das 19 horas, aqui na sede nacional, 111 anos da AD Brasil. Gente, uma história linda que vai ser contada por cada departamento que vai ter a sua participação. É, esse ano, de maneira assim, bem dinâmica, inovadora, vamos dizer assim, cada departamento vai ter a sua participação. Começa hoje com o Departamento Infantil, Departamento de Educação Cristã e também as nossas irmãs da AD Mulher, né? Que é o famoso círculo de oração. A gente não abre mão dessas irmãs que em algum dia da semana estão nas suas congregações, joelho dobrado, né? Mantendo a obra de pé, sustentando a obra através da oração. Nossas irmãs terão a oportunidade hoje, inclusive com um VT que vai contar um pouco da história desse departamento. Aliás, todos os departamentos terão um VT que vai passar um pouco da história. Não dá para contar tudo rápido assim, mas um breve histórico de cada departamento vai ter. Almade vai ter, departamento de senhores vai ter, missões vai ter, a EBD que faz parte do DEC vai ter também isso aí, a departamento infantil também vai, enfim, a Almade, rapaz, amanhã também vai ter. Tá tudo pronto, tudo certinho, estrutura montada, só esperando a hora para você se derramar aqui na presença de Deus e agradecer o Senhor pela vida da sua igreja aqui no estado de Roraima. Gente, são 18h55, eu tenho que correr lá para para comunicação. E aí, a gente vai agradecendo aqui a sua participação, a sua interação, você que ficou conosco durante a semana toda, você que interagiu aqui, meu querido irmão Nivaldo e todos os ouvintes, muito obrigado mesmo. Alô, Diego, aqui pelo 3 de setembro, né, Diego? Deve ter tomado aquele cafezinho, já ter tomado aquele lanchinho. Diego, beijo no coração, viu? Obrigado também a minha esposa aí pela audiência também. Hoje eu trabalhei aqui com o apoio técnico do meu amigo Vinícius Caíque. A direção geral foi da nossa jornalista Tatiane Ramos, produção também, e lá nos transmissores da nossa Rádio Parente, no distrito de Santa Cecília, a nossa querida DJ Carlin Pita. Obrigado a você que foi comigo até agora. Cuidado no trânsito, tá bom? Se você vier para a igreja ou voltando para casa, muito cuidado, tá bom, no trânsito. Que Deus abençoe, beijo no coração. Segunda-feira, o nosso querido pastor Luiz Mário já está de volta. Gente, beijo no coração e até a próxima.
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0: Tá aí, rapaz, já tá começando aí o programa Modão de Viola Gospel, apresentado aqui pela Parente FM 105,9, a rádio que toca a família, né? Pois é, que coisa boa. E você já pode começar a ligar, né? Eita, nós, é o 99116-1059. É longe? É fora? 95-99116-1059, tá bom? Aí você liga, participa, conversa, manda seu alô, seu recado, tem aniversário por aí? A festa continua por aqui, tá bom? Beleza? Então tá bom. Agora tá liberado, é 99116-1059, tá bom? Quero mandar uma boa noite para o pastor Luiz Mário, ele que sempre curte o nosso programa, que tem um programa aqui, é, Fé e Ação, né? Segunda a sexta, na Rádio Parente FM. Muito obrigado, pastor Luiz Mário, aí pela audiência do horário do programa Modão de Viola Gospel, tá bom? Beleza? Quero mandar meu boa noite também ali para a Drogaria da Madalena, na pessoa da dona Madalena, mas também nosso amigo Josias, esposo dela, né? Muito obrigado aí pela audiência do horário. A Drogaria da Madalena fica ali na Pedro Aldemar Bantim, bairro Doutor Silvio Botelho, lá em Boa Vista, né? Medicamentos de perfumaria em geral ali tem, e também tem sabedoria, tá bom? É, rapaz, é isso. O que mais? Tem o Jaci Cruz, aqui na cidade de Santa Cecília, juntamente com sua esposa, a senhora Sueli. Quem mais por ali? Tem a, rapaz, tem a obreira Sueli, quer dizer, é a irmã Sueli Ferreira, né? Isso, lá no Jardim Olímpico. Muito obrigado, irmã Sueli Ferreira, aí pela audiência do horário. Quem mais por ali? Tem ali o irmão Souza, na Realce Variedades. Ele que sempre curte o nosso programa e nós do lado de cá só agradecendo, tá bom? Irmão Souza, muito obrigado aí pela audiência do horário aí do programa Modão de Viola Gospel. Tem mais? Tem muita gente bonita aí. É, rapaz, tem muita gente bonita aí curtindo. A Ozontec também conosco. Muito obrigado aí pela audiência do horário aí do programa Modão de Viola Gospel. Nosso amigo José Alves, a Ozontec, né? Meu amigo José Alves, muito obrigado aí pela audiência. E tem mais os demais, né? Isso, a Ozontec. Muito obrigado aí pela audiência do horário aí do programa Modão de Viola Gospel. Trabalho hoje na mesa de áudio com Carlin Pita, direção de programação, doutor Alexandre de Paula, direção geral, Jaqueline Parente, na produção e apresentação do programa Modão de Viola Gospel de hoje, seu Mico Costinho, juntamente com o professor Machado. Vamos levar esse programa aí até às 21 horas, né? Isso. E hoje, até por enquanto, nós só temos a participação do Diácono Ademir, diretamente de Manaus, Amazonas, Brasil, tá? Isso, daqui a pouco o Diácono Ademir vai fazer a participação dele. Enquanto o pastor Alvimar, né, manda aí a sua mensagem, nós vamos levando por aqui, tá bom? Quero mandar meu boa noite para o pastor Alvimar, ele que curte de montão o nosso programa, ali no bairro Pintolândia, na rua Laura Pinheiro Maia, 1224 Pintolândia, né? Ali próximo da Caixa d'Água. Quem mais? A missionária Núbia, ali no Caranu, né? Ela diz: Costinha, eu já espalhei por ali tudo. No Caranã, ouço teu programa, muito bom, disse ela, segundo ela, né? Se ser ruim, mas quem tá falando é ouvinte, tá, gente? Então eu só tenho a agradecer, né? Tenho a agradecer porque quem manda no programa é você que tá do outro lado, você que sabe se o programa presta ou não, tá? É, eu estou aqui, sou o piloto do programa, a gente faz, prepara aqui tudo direitinho, carinho, e manda no ar aí pra você do outro lado, tá bom? Enquanto isso, você do outro lado é que faz aí a sua conclusão, né? Faz aí o seu análise, se é bom ou não, tá bom? nós falamos da palavra de Deus. Professor Machado, a parte do senhor.
1: Pai, senhor, pastinho, graças a Deus. Estamos mais uma vez aqui a palavra da Rádio Paraíba 105,9, a rádio que toca a família. E vamos que vamos, estamos só começando, né? Vamos pedir a graça de Deus. Maravilhoso Deus, tu és santo, Pai, tu és poderoso, Deus, poder do Senhor, santo é o teu nome, Deus da glória. Toda honra e toda glória, Deus, é para ti, que é digno de honra e glória. Pai, nos abençoe, nos dê graça. Usa-nos como instrumento santo nas tuas mãos para abençoar as vidas. Meu Deus, abençoando os que estão doentes, cura o Jibilim, cura o Moisés, cura o João Evangelista Bezerra, Pai, e cura tantos outros que estão nos hospitais precisando de uma cura. Abençoa as mães sim, que estão nas maternidades, na luta para dar luz aos seus filhos, que tudo corra bem, que as crianças venham nascer com saúde, tanto as crianças como as mães venham se tornando Deus adoradores, para te adorar, Pai Santo, na beleza da tua santidade. Salve todos os portos de nações. Abençoa os pais que estão em guerra, que possa chegar a cor de paz e assim a pazinha prevalecer no mundo. Abençoa todos nós, Senhor, que te peço e agradeço em nome de Jesus. Amém.
0: Amém. A irmã Sueli Ferreira, ela está ligada aí no programa. Pastor Alvimar também. Muito obrigado, pastor Alvimar, pela audiência do horário aí do programa Modão de Viola Gospel. E a irmã Sueli Ferreira, ela diz assim: já se ouve a gritaria da multidão sobre os montes. Isso aqui é um versículo bíblico, né? Como a de muito povo, o som do rebuliço de reinos e de nações congregados. O Senhor dos Exércitos passa em revista o exército de guerra. Isaías 13, 4. Aí ela diz assim: paz, irmãos, e todos os ouvintes. Paz a todos os ouvintes, né? Muito obrigado. O irmão Raimundo também, ele já está com o radinho dele ligado, é o smartphone dele, não, aliás, é o radinho mesmo do carro, né? Muito obrigado, irmão Raimundo, aí pela audiência do horário e do programa Modão de Viola Gospel. E agora são 19 horas e 16 minutos. Carlinhos Pita, vamos para o primeiro triplex, depois a gente volta.
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3: Deixa com a gente, Falcão e Josué.

0: Pois é, que coisa boa, né? Vamos lá pro ouvinte. Alô, a paz do senhor.
1: Alô, a paz do senhor, com o senhor Zé Alves.
0: Sim, Zé Alves.
1: É o Zé Alves. O senhor não vai dar pra mim aí hoje, não, porque a gente envolveu, né? Envolveu o negócio da chuva. E aí nós demoramos esperando passar e ficou tarde.
0: Tá bom, não tem problema não. Não se preocupe não, que aqui
1: é... trabalho aí também.
0: Que aqui é nosso, viu?
1: Tá ok, obrigado. Vai dar... escola, vamos aí. Vamos dar uma técnica nós aí.
0: Tá, tá, pode... tá.
1: Manda... Amanhã nós vamos ter um café da manhã lá na loja da Zontec. É, convido o pessoal para mim ir para lá.
0: Tá ok.
1: 8 horas e meia da manhã lá na Zontec.
0: É, lá na rua Guilherme Brito, entre a Liberdade, aliás, entre a Taíde Teve e a Mariano de Melo. Isso.
1: Tá, tá. Estou aguardando lá, eu chego lá às 7 horas, eu fico até a hora que o pessoal chegar.
0: Isso.
1: Tchau, um abraço. Tchau,
0: um abraço. Valeu. É, manda o comercial pra mim.
1: Tá bom, vou mandar.
0: Ah, beleza.

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0: Pois é, voltando, né? Um programa Modão de Viola Gospel. O Carlinho Pita, prepara aí o áudio aí pra nós. Já? Beleza, vamos lá.
1: Valeu, irmão Costinha, aqui é o Rogério Avins, da Assembleia de Deus Comadé, ligado aqui nessa programação abençoada Moda de Viola. Que Deus abençoe a sua vida, que Deus abençoe a programação da Parente FM, que Deus abençoe cada participante, cada ouvinte dessa rádio abençoada. Eu falo aqui do bairro Senador Hélio Campos. Dá um abraço aí para todos os irmãos, né, do Senador Hélio Campos. Quero dizer que amanhã nós estaremos indo para a cidade de Caracaraí. Grande evento da Assembleia de Deus lá que vai ter. Nós vamos para lá, vamos evangelizar, vamos fazer um culto, né, na certeza de que Deus vai operar grandes maravilhas ali naquele lugar, né? Você que nos ouve, você que nos escuta através dos aplicativos lá no Caracaraí, a Assembleia de Deus Comadé amanhã vai estar realizando um grandioso culto, né, na sede do nosso município de Caracaraí. Um abraço a todos, que Deus abençoe essa programação abençoada.
0: Tá aí, né, rapaz? Rogério Avis, muito obrigado aí pela audiência, tá, irmão? É, a Igreja Comadé, curtindo aí o programa Modão de Viola Gospel. E nós do lado de cá, só agradecendo a Deus em primeiro lugar, né? Deixa eu ver aqui. Vamos pra cá. É. Aí tem mais aqui, mas é vídeo, né? Deixa eu ver aqui. Beleza, tá bom. Isso, a gente só agradece a Deus em primeiro lugar. Quero mandar meu boa noite mais uma vez para o irmão Souza, tá na Realce Variedades. Ele que sempre curte o nosso programa, muito, ali no Santa Teresa. Muito obrigado, irmão Souza, pela audiência do horário aí do programa Modão de Viola Gospel. Professor Machado, vamos para a palavra de Deus.
2: Palavra. Tiago, capítulo 4, versículo 8, que diz: chegai-vos a Deus e ele chegará a vós. Vai passar a primeira parte do versículo, né? Chegai-vos a Deus. Então, o convite aqui é para nós, que devemos chegar a Deus. E qual é a sua situação? Você está na comunhão ou está fora da comunhão? Não está mais se congregando? O que está acontecendo? Então, se estiver assim, afastado da fé, então aí é preciso reconciliar-se para poder voltar a servir a Jesus, né? Então, isso aí você pode fazer numa igreja evangélica. Cada culto que tem, eles têm um espaço lá reservado para os convites, onde as pessoas são convidadas a aceitar Jesus ou se reconciliar. Aí você aproveita, vai lá, se reconcilia e aí volta a servir a Jesus em plena graça. Pois bem, mas se você está na comunhão, então continuar na comunhão, né? E aqui nós vamos estar pedindo a graça de Deus para você. Maravilhoso Deus, tu és santo, Pai, tu és poderoso. Teu Deus de poder, meu Senhor, santo é o teu nome, Deus da glória. Toda honra e toda glória, Deus, é para ti, que é digno de honra e de glória. Pai Santo, nos abençoe, nos dê graça. Olha para este homem, esta mulher, Pai Santo, que estão afastados da fé. Desvolta, se reconcilia contigo, meu Senhor. E volta a servir a ti com em espírito e em verdade. Meu Deus, olha para as mãezinhas que estão nas maternidades, na luta para dar luz aos seus filhos. Tudo ocorra bem, que as crianças venham a ser com saúde, tanto as crianças como as mães, venham se tornar Deus adoradores, para te adorar, Pai Santo, na beleza da tua santidade. Salve todos os povos e tribulações, abençoa os países que estão em guerra e possam chegar a cor de paz, e assim a paz venha a prevalecer no mundo. Abençoa todos nós, abençoa a sua autoridade, Senhor. Eu te peço e te agradeço em nome de Jesus. Amém.
0: Amém. Pois é, né? Agora são 19 horas e 35 minutos, repetindo para você, 19 horas e 35 minutos, boa noite. Carla e Pita, vamos lá, vamos aí para mais três, daqui a pouco a gente volta.

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Eita, menino, mas que coisa boa, né? Pois é, rapaz, é o programa Modão de Viola Gospel, apresentado aqui pela Parente FM 105,9, a rádio que toca a família, né? Isso, e a irmã Conceição, ela pediu uma música. Já saiu a música dela? Não, né? E nesse próximo bloco agora vai sair a sua música, tá, irmã Conceição? Muito obrigado aí pela sua audiência, a audiência do horário aí do programa Modão de Viola Gospel. E eu já baixei aí, já liguei o Facebook. E já tem gente aqui no Facebook, né? É, rapaz. É o Wagner Farias. Muito obrigado, Wagner Farias, aí pela audiência do horário aí do programa Modão de Viola Gospel. Nós do lado de cá, só agradecendo aí a sua audiência, tá bom? Beleza. E você pode ligar para cá, o 991-16-1059. Ou então, você pode, além do 991-16-1059, você pode mandar uma mensagem de texto, porque é o WhatsApp da rádio. É o WhatsApp da rádio, tá? Você pode mandar uma mensagem de texto, pode mandar mensagem de áudio. Fique à vontade, tá? Nós trabalhando aqui em nome de Ozontec. Rodou o comercial deles? 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Isso. Próximo final de semana a gente vai organizar um texto, textozinho, né? Um esportezinho para me falar aqui ao vivo, né? 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
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Olha, são 19h56. Carlinhos Pinto, nós vamos para a mensagem. Vamos para a mensagem aqui do pastor, né? Pastor Vimar, ele mandou sim, agora. Agora há pouco ele mandou para mim a mensagem do dia. Eu vou preparar aqui para nós ouvir aí o pastor Alvimar. Quero mandar minha boa noite para a missionária Núbia lá no Caranã, né? Ela curte de montão aí o nosso programa. Muito obrigado, missionária Núbia. Ela disse, olha, parabéns aí, seu programa é bom. Eu digo, não, o programa não é meu, o programa é de Deus. Deus foi quem mandou a gente fazer esse programa, então eu estou cumprindo o mandato de Deus. E aí, se você procurar para mim se esse programa presta, eu não sei responder. Eu sei lhe procurar. Presta? Aí você que sabe se presta ou não. Por quê? Porque você que está escutando, rapaz. É por isso. Tá bom? Então, é assim que funciona. Eu não tenho esse negócio de estar dizendo que eu sou o cara, sou isso, sou aquilo. Sou bom, bom em quê? Nada, mano. Mas será que eu não mandei a mensagem da Dani pra cá, não? Meu Deus, não acredito. É, mandei. Mandei sim. Então vamos ouvir primeiro a mensagem do Ademir, enquanto essa aqui abre. Já tá pronto, né? Então vamos lá. O que foi que aconteceu mesmo?

saudar aos amados irmãos e ouvintes que nos acompanham através das ondas sonoras da Rádio Parente. Com a graça e a paz do nosso Senhor e Salvador Jesus Cristo. Amém? Meus amados, eu quero pedir que nós possamos abrir nossas Bíblias no livro de Isaías, no capítulo 45, e vamos ler do versículo 1 até o 6. Oremos. Grandioso Deus e excelso Pai, mais uma vez nós queremos pedir a direção do Espírito Santo para nos auxiliar no estudo da Tua Palavra, abrindo a nossa mente, nosso entendimento, para que nós possamos compreender mais e mais e pôr em prática em nossas vidas. É a nossa oração, em nome de Jesus Cristo, que vive e reina para